0: E fechamos esta segunda hora da programação do Love Song com P.A.G. Os vocais de Jim Diamond, nós ouvimos I Wanna Let You Down. Ouvimos antes Michael Sullivan, My Life. Daqui a pouco voltamos com mais músicas para você.
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0: Estamos de volta com a última hora da programação do Love Songs desta noite. Na sua companhia, Deco Lopes. Seguimos agora ao som de Phil Collins. Vamos ouvir One More Night. Boa noite.

E fechamos a programação do Love Songs desta noite com a diva Whitney Houston. Nós ouvimos I Have Nothing. Ouvimos antes o grupo One, Like a Baby, e Toni Braxton com a música Breathe Again. Mais uma vez, muito obrigado pelo carinho da sua audiência. Eu, Deco Lopes, vou ficando por aqui. Até o nosso próximo encontro na programação do Love Songs. Boa noite.

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1: O primeiro filme produzido em Campinas é considerado também o primeiro longa-metragem brasileiro. É, meu amigo, talvez você não saiba, mas Campinas já foi considerada a meca do cinema tupiniquim. João da Mata é o nome desse filme, que estreou em 8 de dezembro de 1923, em sessão especial no Teatro Rink. Foi orgulho dos campineiros. O filme foi produzido em película 35mm e dirigido por Amilar Alves, jornalista e teatrólogo, que dirigiu o grupo dramático Benedito Otávio, da Escola Externato São João. É de Amilar também a dramaturgia transformada por ele mesmo em roteiro. A história é um drama rural sobre a posse de um sítio onde morava Inhana, em disputa com o coronel da região. O sítio havia pertencido à bisavó de Ana, que, no entanto, não deixou documentos, escritura nem nada. É João da Mata, seu filho, quem trava longa batalha com o inimigo, dando tom melodramático à narrativa, em que, é claro, a justiça triunfa no final. Quando da estreia, a Gazeta de Campinas escreveu: "O quadro do namoro entre o caboclo e a sua querida não poderia ser melhor. Os dois passeiam, correm, volteiam árvores e um poço, mas tudo é tão simples, tão natural, tão belo, que ao terminar o quadro a gente tem vontade de ver outra vez. As duas lutas são impecáveis, melhor que as dos americanos, que incontestavelmente são perfeitos nesse particular." O filme demorou quase um ano para ser concluído, já que as filmagens aconteciam apenas aos domingos, num campo próximo à saída para São Paulo. Participaram do elenco Ângelo Fortes, Moacir dos Santos e Arnaldo Pinheiro. Os produtores queriam continuar atuando e, após o filme, formou-se um núcleo industrial cinematográfico em Campinas. O estúdio foi montado na Rua Barão de Parnaíba. A intenção era de realizar filmes inspirados nos westerns norte-americanos. O núcleo produziu Sofrer para Gozar e A Carne. Não prosperou, no entanto, mas credenciou a cidade para a produção de outros ciclos conciliados nas décadas de 1950 e 1960. João da Mata, o filme mudo em preto e branco e com velocidade de 16 quadros por segundo, está no Museu da Imagem e do Som de Campinas, que de tempos em tempos agenda sua exibição. É gozo para saudosistas e surpresas estéticas para as novas gerações de cinemeiros. Este foi o Minuto da Memória Campineira, produção e apresentação de Celso Bodstein e realização da Rádio Educativa e Academia Campinense de Letras. 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
6: Boa noite, ouvinte. Eu sou Danilo Fernandes. Este é o Conexão Regional, programa da Rádio Educativa que abre espaço para os músicos de Campinas e região mostrarem seus trabalhos. Aqui nós tocamos CDs, LPs, gravações, no geral, de cantores, cantoras, compositores, compositoras e instrumentistas que nasceram, vivem ou viveram aqui em Campinas e região. O programa vai ao ar todos os dias, das 11 da noite às 2 da manhã, pelo 101,9 MHz, Rádio Educativa de Campinas FM. O Conexão Regional começa hoje com cantoras. Vamos começar com as cantoras Ieda Cruz e Isabel Padovani. A Ieda Cruz lançou em 2011 seu primeiro CD chamado Decote, CD este dedicado aos filhos dela, que na época ainda eram pequenos, o Pedro e a Tereza, Cores da Minha Vida, segundo a Ieda escreveu. O Pedro teve um filho recentemente, então a Ieda se tornou avó. Ela dedicou este CD com todo amor e saudade à memória do amigo querido Diego Rodrigues de Moraes, o DJ Goya. Neste CD, que tem músicas autorais da Ieda Cruz, de parceiros e também de outros compositores, o CD se chama Decote, e nós vamos ouvir justamente a música que dá título ao CD, a música Decote, que é uma composição da própria Ieda Cruz, que além de cantora, compositora, instrumentista, ela também é acróbata. Ela faz tecido, faz trapézio e também tem esse lado artístico aí como artista circense. A música Decote é música, letra e voz da Ieda Cruz. Na guitarra e violão, Fernando Baeta, no baixo, Felipe Fidelis, na bateria, Elton Black dos Dias, no piano, Ricardo Crem, saudoso Ricardo, trombone, Jorge Neto, trompete, Rubinho Antunes e no sax, Marcelo Valese. Na sequência, vamos ouvir a cantora campineira Isabel Padovani, que venceu o 8º Prêmio Visa de Música Popular em 2005, E o resultado, um dos resultados da vitória dela nesse prêmio foi que em 2006 ela lançou o excelente CD Desassossego, um CD que tem participação de muitos músicos. Eu vou ler aqui o nome deles: o Marcelo Onofre, parceiro da Isabel há muitos anos, no piano; Ronaldo Saggiorato, marido dela, no baixo; o Nenê na bateria e percussão; o Alessandro Kramer no acordeon, Bebê Kramer, gaúcho; Gilberto De Silos no contrabaixo, Anderson Alves no clarinete; Nailor Proveta no sax alto; o Baldo Versolato no sax barítono; Vinícius Dorim no sax soprano; Samuel Pompeu no sax tenor; Aramis Rocha, primeiro violino; Arthur Barbosa, segundo violino; Lara Zigiati, violoncelo; André Sanches na viola e Renato Braz na voz. Nesse CD, a Isabel Padovani gravou composições de famosos como Caetano Veloso, Paulinho da Viola, Elton Medeiros, Gilberto Gil, Edu Lobo, Chico Buarque, Maria João, Mário Lajinha, enfim. Nós vamos ouvir desse CD a divertida canção A Permuta dos Santos, de Edu Lobo e Chico Buarque, que imagina como seria se os santos todos mudassem de igrejas, né? Um santo na igreja que leva o nome de outro. A Isabel Padovani na voz, o Marcelo Onofre no piano, Ronaldo Saggiorato no baixo, Nenê na bateria e percussão, o Anderson Alves no clarinete e a Lara Zigiati no violoncelo. Fechando este bloco, o sanfoneiro baiano, que está radicado em Campinas, do Guimarães, que depois de participar de mais de 50 CDs de outros músicos, lançou o seu CD Memórias do Brasil pela Sanfona em 2018, um CD que nasceu do desejo do sanfoneiro Edu Guimarães em compartilhar sua experiência musical e falar da história de um dos instrumentos mais fortes e simbólicos da nossa memória afetiva, a sanfona, como é conhecida no Norte e Nordeste, ou também acordeon aqui no Sudeste, ou gaita no Centro-Oeste e no Sul. O CD tem músicas autorais do Edu Guimarães e também do Del Rian. Nós vamos ouvir a música Baiatã, que é a faixa 11 do CD. Baiatã, segundo Edu Guimarães, vem como homenagem. Ele diz que não faz música sem motivo, acompanhado da noite, atuado nativo, Bahia, Butantã, marca como tatuagem, mergulho profundo, seguirei viagem com a deusa música, esplendor sem medida, conduzindo o vento, vem Florida, profano, tu és carnaval, exuberante beija-flor em meu quintal, vem preta ser goste na vida. O Edu Guimarães, nesta faixa, Baiatã, é acompanhado pelo Del Rian no bandolim, o João Casimiro na bateria, o Gustavo de Medeiros na guitarra e o Ramon Del Pino no contrabaixo. Vamos começar então o primeiro bloco do Conexão Regional com Ieda Cruz cantando Decote, da própria Ieda Cruz, Isabel Padovani com A Permuta dos Santos, de Edu Lobo e Chico Buarque, e Edu Guimarães com Baiatã, do próprio Edu Guimarães, e voltamos em seguida.

Nós ouvimos aqui no Conexão Regional o sanfoneiro baiano radicado em Campinas, Edu Guimarães, com Baiatã, do CD Memória do Brasil pela Sanfona. Antes, Isabel Padovani com A Permuta dos Santos, de Edu Lobo e Chico Buarque. E a cantora Ieda Cruz com Decote, da própria Ieda Cruz, do CD Decote, de 2011. Neste segundo bloco, vamos ouvir aqui alguns instrumentistas e também um cantor-compositor de Campinas. Começamos com o Bruno Mangueira, que viveu aqui em Campinas na primeira década deste século. O Bruno veio fazer graduação na Unicamp, emendou mestrado, doutorado, depois fez um pós-doutorado nos Estados Unidos e hoje é professor da Universidade de Brasília. Bruno Mangueira, guitarrista, lançou em 2013 o CD Camburi, ele que veio do Espírito Santo. O CD tem participações do Gilson Peranzetta, do Cidiel Vieira, do Sidmar Vieira, do grande baterista Celso de Almeida, do Robertinho Silva. E nós vamos ouvir a faixa Sopro de Vida, que é uma composição do próprio Bruno Mangueira. Depois nós vamos ouvir o violonista, violeiro, guitarrista,

guitarrista Ricardo Matsuda, que veio de Marília há mais de 30 anos morar aqui em Campinas, e aqui em Campinas fez uma carreira como instrumentista, arranjador, professor também de música. E o Ricardo Matsuda lançou em 2001 o CD Dança das Estações, com muitas composições próprias e participação de músicos como Mané Silveira no sax soprano, Guilherme Ribeiro no piano, o Dalga Larrondo nas percussões, o Pepa D'Elia na bateria. Nós vamos ouvir deste CD do Ricardo Matsuda a faixa Latina, uma composição do próprio Ricardo Matsuda. Depois nós vamos ouvir o Rodrigo Duarte, compositor, cantor campineiro, formado em composição pela Unicamp, lançou em 2014 o CD Vias de Encontro, e deste CD nós vamos ouvir a música Nau, que é uma composição do próprio Rodrigo Duarte, e que tem o Rodrigo na voz e violão, Fernando Baeta no violão solo, Guilherme Ribeiro no piano, Ramon Montanher na bateria, Aramis Rocha no violino, Robson Rocha também no violino, Daniel Pires na viola e o Denis Rocha no violoncelo. Vamos ouvir esses três e voltamos em seguida aqui no Conexão Regional.

Nós ouvimos aqui no Conexão Regional cantor e compositor campineiro Rodrigo Duarte com a música Nau, do próprio Rodrigo, Ricardo Matsuda com Latina, do próprio Ricardo Matsuda, e o guitarrista Bruno Mangueira com a música Sopro de Vida, do próprio Bruno Mangueira. Neste terceiro bloco do Conexão Regional, nós vamos ouvir aqui dois grupos instrumentais vocais e também uma cantora. Começamos com o grupo Trem Doido, uma banda que surgiu na Unicamp, formada pelo Edi Andrade no baixo, Fernando Junqueira na bateria, o Vitor Polo na guitarra e o Paulo Hanna na voz. Entre os dias 12 e 15 de setembro de 2016, eles gravaram no estúdio Mário Porto, em Campinas, este primeiro CD do grupo, que também se chama Trem Doido, e que é baseado em músicas do Clube da Esquina, um capítulo à parte na música brasileira, um caldeirão onde o grupo encontrou uma pitada de tudo: rock, jazz, bossa nova, música africana, latino-americana, samba, arranjos orquestrais, e desse caldo nasceram canções maravilhosas, eternas, imortais, no final dos anos 60, lá em Minas Gerais. O repertório foi escolhido e trabalhado pelo grupo de maneira bastante pessoal ao longo de 4 anos. Eles foram trilhando caminho rumo aos lugares em que essas canções evocam paisagens rurais e urbanas, talvez mais sombrias do que ensolaradas, a atmosfera densa de um Brasil profundo, contraditório, onde a memória não é só saudade, mas é também política. O pessoal do Trem Doido já participou aqui do programa, esteve aqui no estúdio em 2018, quando do lançamento do CD. O Paulo Hanna, nos últimos tempos, se desligou do grupo, mudou para São Paulo, tem aí uma carreira solo como cantor, mas o Trem Doido segue existindo. Do Trem Doido nós vamos ouvir a música Menino, de Milton Nascimento e Ronaldo Bastos. Na sequência nós vamos ouvir a banda Conversa Ribeira, formada pela Andréia dos Guimarães na voz, o Daniel Miller no piano e acordeon e o João Paulo Amaral na viola caipira e voz, que lançou em 2013 seu segundo CD, Águas Memórias, e deste CD nós vamos ouvir Morro Velho, do Milton Nascimento. Por fim, vamos ouvir a cantora campineira Margarete Reale, que lançou em 98 o seu primeiro CD, Onde o Céu Azul é Mais Azul, e deste CD nós vamos ouvir a belíssima Rua Ramalhete, do saudoso Tavito, junto com Ney Azambuja. Vamos ouvir esses três e voltamos em seguida.

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Nós ouvimos aqui no Conexão Regional a cantora Margarete Reale com Rua Ramalhete, de Tavito e Neia Zambuja, o grupo Conversa Ribeira com Morro Velho, de Milton Nascimento, e o grupo Trem Doido com Menino, de Milton Nascimento e Ronaldo Bastos. Este é o Conexão Regional, programa da Rádio Educativa, que dá espaço aos músicos de Campinas e região mostrarem seus trabalhos. Eu sou Danilo Fernandes e neste quarto bloco vou tocar o contrabaixista Peu Abrantes, que lançou em 2018, com seu Peu Abrantes Trio, o CD Verde, um CD com composições autorais do Peu Abrantes e que traz aqui na ficha técnica Peu Abrantes no baixo e composições, o Marcos Bacon no piano e sintetizadores e o Marcelo Guerini na bateria. Esse é o Peu Abrantes Trio. O CD também tem participações do Marco Bosco na percussão, do Henrique Manchúria no flugelhorn, do Maurício Cajueiro como engenheiro de som, masterização e mixagem. O CD foi produzido pelo Peu Abrantes Trio e o Maurício Cajueiro. Desse CD Verde, nós vamos ouvir a música Uma Fogueira para São Pedro, do Peu Abrantes. Em seguida, nós vamos ouvir o grande sanfoneiro campineiro Tadeu Romano, que hoje mora em São Paulo, mas nasceu aqui em Campinas. A família mora ainda aqui em Joaquim Egídio, ele está sempre por aqui. E o Tadeu Romano lançou no Sesc em 2015 o CD da Reza Festa. Na verdade, o CD é de 2015, mas o lançamento foi feito aqui em 2016, no Sesc Campinas, uma produção bancada pelo PROAC, e o Tadeu Romano gravou aqui várias composições autorais, entre elas o Baião para Malta, composição do Tadeu Romano, que ele gravou nesse CD que se chama Da Reza à Festa. Para fechar este bloco, o contrabaixista campineiro Rogério Bottermaio, contrabaixista e compositor, que tem vários CDs gravados. Em 2000 ele lançou o CD Aprendiz, e deste CD nós vamos ouvir a música Baião Mins, composição do próprio Rogério Bottermaio. Vamos ouvir esses três e voltamos em seguida.

Nós ouvimos aqui no Conexão Regional o contrabaixista Rogério Botermaio com Baião Mins, do próprio Rogério, o sanfoneiro Tadeu Romano com Baião para Malta, do próprio Tadeu Romano, e Peu Abrantes Trio com Uma Fogueira para São Pedro, composição do Peu Abrantes. Este é o Conexão Regional, programa da Rádio Educativa que toca os músicos de Campinas e região. Neste quinto bloco, nós vamos ouvir a banda do baterista Alexandre Cunha, que gravou em 2005 o CD Bate-Papo, com músicas de diversos compositores aqui da região e também de fora, como é o gaúcho Alegre Correia. E nós vamos começar ouvindo justamente a banda do Alexandre Cunha tocando do Alegre Correia Baquião. E aí tem o Bert Maier na gaita, o Tomás Cugi no saxo, o Márcio Tubino na flauta, o Marcelo Onofre no teclado, o próprio Alegre Correia no violão e o Serginho Carvalho no baixo. Depois nós vamos ouvir o duo Folirritmia, que é formado pelo sanfoneiro Edu Guimarães, baiano radicado aqui em Campinas, e pelo pandeirista, percussionista Pedro Romão. Eles são amigos já há muitos anos e tocam juntos há muito tempo e lançaram em 2011 o CD Compasso Solto. E deste CD nós vamos ouvir a música Bia no Forró, que é uma homenagem à herdeira de Edu, que ao chegar ao mundo trouxe a ele essa inspiração. Os músicos contam aqui no CD que trabalharam o arranjo em cima da tradicionalidade da música nordestina. As três linhas de sanfona, Edu Guimarães, no triângulo, Zabumba, Gogô, Pandeiro e Chocalho, o Pedro Romão. E fechando este bloco, a cantora, compositora, minha amiga querida Andréia Preta. Andréia Preta, que já foi agente cultural da Secretaria de Cultura, já morou em Minas Gerais, voltou para Campinas há alguns anos e lançou seu primeiro CD solo em 2015, que tem uma capa linda aqui com a Andréia, com o cabelo coberto de lama aqui. Este CD se chama Doce de Salgar. Deste CD, nós vamos ouvir a composição da Andréia Preta, que se chama Fogueira, que fala que as folhas secas se espalham com o vento, tem argumento no ar, tem movimento, eita, fogueira queimou. Andréia Preta na voz principal, Gabriela Nunes, Mayra Guedes no coro, Felipe Três na bateria, Rafael Martins no baixo acústico, Ricardo Matsuda na viola, caipira e violão de nylon, Thiago Ligori nas guitarras e alfaias. Vamos ouvir então Alexandre Cunha e grupo com Baquião, do Folirritmia com Bia no Forró e Andréia Preta com Fogueira, e voltamos em seguida aqui no Conexão Regional.

Nós ouvimos aqui no Conexão Regional a cantora Andréa Preta com Fogueira, da própria Andréa, Tu Fole Ritmia com Bia no Forró, de Edu Guimarães, e Alexandre Cunha e Grupo com Baquião, do Alegre Correia. Este é o Conexão Regional e neste sexto bloco vamos dar destaque a uma banda de Itatiba, cidade vizinha aqui a Campinas, a banda Namoradeira, que lançou em 2011 o CD Festa na Rua, uma produção muito boa aqui, que foi feita com verba do PROAC, Programa de Ação Cultural do Governo do Estado de São Paulo. E a banda Namoradeira, naquela época, era formada pelos seguintes membros: o Fábio Gomes na percussão, a Gisele Nunes na voz e percussão, a Mara Rubia na voz e percussão, Pedro Henrique na voz, violão e viola caipira, o Rafael Cabelo no acordeon, Rodolfo Tomazelli no contrabaixo elétrico, baixolão, viola caipira, violão e voz. O CD foi gravado, mixado e masterizado no estúdio Venta Moinho, em Campinas e São Luís do Paraitinga, de janeiro a março de 2011, pelo Pedro Romão, do Fole Ritmia, que tocamos no bloco anterior, e o violeiro e produtor cultural João Arruda. Vamos ouvir com a banda Namoradeira São Pedro Tá Passando da Hora, do Pedro Henrique e Galvão Frade. Depois nós vamos ouvir um grupo instrumental maravilhoso que nós temos aqui em Campinas, que é o grupo de pífanos Flautins Matuá. O Flautins Matuá, que pouco antes da pandemia lançou seu segundo CD, em 2010 lançava seu primeiro CD chamado Fuá na Cidade. O grupo era bem maior, chegou a ter mais de 10 integrantes. E aqui em 2010 ele tinha 1, 2, 3, 4, 5, 6, 7, 8, 9 integrantes aqui no Flautins Matuá. E o trabalho com base no pífano, instrumento de sopro, que talvez seja um dos mais antigos do Brasil, pequenas flautas de taboca ou de bambu, que há muito tempo eram tocadas pelos índios brasileiros. Nós vamos ouvir deste CD Fuá na Cidade, de 2010, do grupo Flautins Matuá, Do Sul para Caruaru, que é uma composição do Tom Almeida. Nos pífanos, Abel Isolde, Fernando Tocha, Renata da Rocha. No pífano e flauta transversal, Carlos Valverde. No pandeiro, Fabiano Zacarias. Na caixa do Divino e Surdo, Mara Rúbia, Marina Reiter. Na caixa Mineiro Blocks e Gonguia, João Arruda. No tamborim e sinos, Alice Vilela. E fechando este bloco, nós vamos ouvir Rafael Picolotto de Lima, compositor campineiro e regente, e Orquestra Popular de Câmara, com Sanfona Sentida, que foi gravado ao vivo no Sesc Campinas em janeiro de 2019. Essas três e voltamos em seguida.

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Nós ouvimos aqui no Conexão Regional Rafael Picolotto de Lima e Orquestra Popular de Câmara com sanfona sentida de Dominguinhos, o grupo de pífanos Flautins Matoado, Supra Caruaru, do Tom Almeida, e a banda de Itatiba Namoradeira com São Pedro Tá Passando da Hora. Este é o Conexão Regional, programa da Rádio Educativa, que abre espaço para os músicos de Campinas e região mostrarem seus trabalhos fonográficos. Neste sétimo bloco, nós vamos ouvir aqui música instrumental. O Quinteto Café Tango lançou seu primeiro CD em 2012, só com músicas de Astor Piazzolla. O Quinteto Café Tango gravou este CD de 6 a 9 de junho, em 2012, lá no Espaço Cachoeira, em São Paulo. E o quinteto era formado pelo Alfredo Rezende no violino, o Edu Guimarães na sanfona, o Diego Beirão na guitarra, o Pedro Assad no piano e o Gustavo Mazon no contrabaixo. Deste CD, Café Tango Toca Astor Piazzolla, de 2012, nós vamos ouvir Inverno Portenho. Depois nós vamos ouvir uma banda que também surgiu na Unicamp, instrumental, chamada Algaravia, que tem a proposta de tocar peças de compositores tidos como eruditos, como Ravel, Debussy, Heitor Villa-Lobos, Marlos Nobre, Erik Satie, com uma formação de música popular, de jazz. O Algaravia era formado nesta época do lançamento do primeiro CD, em 2010, pelo Ricardo Lira no contrabaixo, Eloá Gonçalves no piano e acordeon, Rafael Tomás no violão e guitarra, Fábio Augustines, bateria e percussão e Bruno Cabral nos saxofones. Algaravia lançou esse CD em 2010, o segundo em 2016, e eu espero que em breve venha um novo trabalho do grupo Algaravia. Nós vamos ouvir Calambre, também de Astor Piazzolla. E ainda nesse clima de tango, o músico gaúcho, contrabaixista excelente Ronaldo Saggiorato, radicado aqui em Campinas há muitos anos, casado com a cantora Isabel Padovani, lançou pelo PROAC, Programa de Ação Cultural do Estado de São Paulo, o CD Ares, em 2011. Deste CD nós vamos ouvir Amilongado, composição do próprio Ronaldo Saggiorato. Vamos ouvir essas três e voltamos em seguida.

Nós ouvimos aqui no Conexão Regional o contrabaixista gaúcho radicado aqui em Campinas, Ronaldo Sagiorato, com a Milongado, dele mesmo, do CD Ares de 2011, o grupo Algaravia, com a música Calambre, de Astor Piazzolla, do primeiro CD do grupo de 2010, e o Quinteto Café Tango, com Inverno Portenho, de Astor Piazzolla, do CD Café Tango, toca Astor Piazzolla, de 2012. Este é o Conexão Regional, programa da Rádio Educativa, que abre espaço para mostrar o trabalho dos músicos de Campinas e região. Vamos ouvir agora um grande pianista, tecladista aqui, radicado em Campinas há muitas décadas, ele que veio de São Carlos, e muito querido por todos os músicos de Campinas, o Albano Salles. O Albano lançou em 2008 seu primeiro CD, Retrato Brasileiro. Deste CD nós vamos ouvir a música Moon Shadows, composição do próprio Albano Salles. Rodrigo Botermaio, flautista e saxofonista campineiro, e o Jazz Via Brasil Group gravaram o CD Amores Eternos em 97. Deste CD nós vamos ouvir Solidão a Dois, música do Rodrigo Botermaio. O saudoso pianista Arno Roberto von Bittner e o contrabaixista Marcos Souza se apresentaram na Companhia Sarau em 2008, interpretando várias músicas aí brasileiras e estrangeiras, e o Tucum, lá da Companhia Sarau, gravou um CD com as melhores interpretações que ele tinha de shows que foram gravados lá, e ele escolheu a música do Aloysio de Oliveira, Vou Por Aí, e colocou no CD Mostra Instrumental da Companhia Sarau de 2008, com o saudoso pianista Arno Roberto von Bittner e o contrabaixista Marcos Souza. Então vamos ouvir Albano Salles, pianista com Moon Shadows, o saxofonista e flautista Rodrigo Botermaio, Jazz Via Brasil Group, com Solidão a Dois, do próprio Rodrigo, e Arno Roberto von Bittner, o Bebeto, e o Marcos Souza com Vou Por Aí, de Aloysio de Oliveira, e voltamos em seguida.

Nós ouvimos aqui no Conexão Regional Bebeto von Bittner ao piano e Marco Souza no contrabaixo, com Vou Por Aí de Aloísio de Oliveira. Antes, o saxofonista e flautista campineiro Rodrigo Bottermeier, o Jazz Via Brasil Group, com Solidão a Dois, do próprio Rodrigo, e o pianista Albano Salles com a sua música Moon Shadows, do CD Retrato Brasileiro de 2008. Neste nono e último bloco musical do programa, continuamos ouvindo música instrumental produzida aqui em Campinas. Agora nós vamos ouvir Janice Pessoa Trio, que é um trio dirigido pela pianista campineira Janice Pessoa. Além dela, o trio é formado pelo Paulo Signori no contrabaixo e o Pablo Pessoa na bateria. Eles têm dois CDs gravados, o Esfera e o Nuances. O Esfera é de 2012. Desse CD nós vamos ouvir a música Ícaros, de Ralph Towner. Depois nós vamos ouvir o Marcelo Onofre, radicado aqui em Campinas há muitos anos, professor de música lá do curso de artes cênicas da Unicamp, e ele lançou com o seu quarteto o CD Lancelot's Adventures em 2012. O trio de base do Marcelo Onofre é Marcelo Onofre no piano, Gilberto De Silos no contrabaixo e baixo elétrico e o Fábio Bergamini na bateria, percussão e efeitos. Nos sopros participam do CD na clarineta o Anderson Alves, o Rubinho Antunes no trompete e flugelhorn, o Leandro Alves no clarone e o quarteto de cordas formado pelo Arthur Ruff, primeiro violino, André Meneghello, segundo violino, André Sanches na viola e Lara Zighiatti no violoncelo. Tem ainda participação na guitarra elétrica do Aquiles Faneco, no didgeridô do Seis, o Vinícius Soares, Ronaldo Sajorato no baixo elétrico e Ricardo Krem nos teclados. Os arranjos são do Marcelo Onofre. Nós vamos ouvir a música título Lancelot's Adventures. Vamos ouvir essas duas e voltamos em seguida para encerrar o programa.

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2: Se nunca houve uma mulher como Gilda, Campinas teve a sua Gilda, que pensava ser Rita Hayworth e caminhava pela cidade desfilando seu estrelato particular. 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
3: Bom dia! Bom dia, Campinas! Bom dia, Brasil! Bom dia, madrugada! Bom dia, coração que ainda bate forte nesta hora silenciosa! Aqui quem fala é Edis Cruz e você está no Bom Dia Viola, direto do Alto do Castelo, aqui em Campinas, madrugada de quarta-feira, hora em que o mundo ainda dorme, mas a viola já acordou para cantar a vida. Hoje é quarta-feira, 26 de agosto, e a gente está ao vivo com a direção firme e generosa de Marcos Lodge. Para lembrar que madrugada não é vazia não, viu? Ela é começo de tudo, é o chão que rega o dia que vai nascer. Então, mesmo com o céu escuro lá fora, acenda a luz do seu rádio, porque aqui a viola não chora, ela plantia, ela semeia esperança, rima com fé e acorda a saudade boa. Seja bem-vindo, companheiro, seja bem-vinda, companheira. Pega um café, afina o ouvido e vem com a gente, porque o dia só começa de verdade quando a gente escolhe acordar com o coração. Bom dia, Viola. Bom dia, Campinas. Bom dia, você. É, gente, mas antes de mais nada, eu queria fazer uma oração. E você sabe, companheiro, que a gente vive na correria, mas aqui do Alto Castelo, na calma da madrugada, o pensamento clareia, viu? E hoje eu queria levar o senhor e a senhora para uma reflexão bem simples, viu? Sobre aquela oração que a gente decorou desde criança, mas que às vezes a gente reza sem parar para escutar o que ela diz de verdade. É o Pai Nosso, viu? Então, pega a enxada da fé e vem comigo capinar esse terreno. Pai Nosso que estás no céu, mas que também está aqui no orvalho da madrugada e no barro do nosso pé. O Senhor é o grande agricultor que planta o sol e colhe a chuva no tempo certo. Santificado seja o vosso nome, porque o nome do Senhor é a semente boa que a gente guarda no peito. Não é para falar à toa, é para chamar com respeito, igual a gente tira o chapéu para entrar na igreja. Venha a nós o vosso reino, e que esse reino não seja um lugar longe, não, Senhor. É aqui mesmo, na divisa da nossa roça, e na paz da nossa mesa, e na união da vizinhança. É o reino do pão dividido e da palavra amiga. Seja feita a vossa vontade, assim na terra como no céu. Olha, a terra não briga com a enxada e a chuva não pede licença para molhar. Confia que o plano do Senhor é maior que a nossa ansiedade. Se é para plantar, planta. Se é para esperar, espera. O tempo de Deus não atrasa, ele amadurece. O pão nosso de cada dia nos dai hoje. Não o luxo, mas o sustento. O café quente, a farinha no prato e o fruto do pé de laranja lá do quintal. Dá, Senhor, o bastante para fortalecer os braços e alegrar a alma. Perdoai nossas ofensas, assim como nós perdoamos quem nos tem ofendido. Porque guardar mágoa é igual mato seco, só serve para pegar fogo e queimar a gente. Vamos soltar o perdão, meu povo. A colheita da paz é muito mais gostosa que o gosto amargo da desavença. E não deixeis cair em tentação, mas livrarmos do mal. Desvia a gente das intrigas, dos pensamentos pequenos e da preguiça do coração. Ilumina nossa lida para a gente andar na linha reta, mesmo quando o caminho está esburacado. Porque vosso é o reino, o poder e a glória para sempre. Amém. Que esse amém seja o nosso sim para coragem, o sim para levantar da cama e encarar o dia com fé, suor e gratidão. Bom dia Viola, bom dia coração. Pode ir para a lida que o céu já está clareando e a bênção de Deus vai na frente. Bom dia meus amigos madrugadores que estão aí aguardando para a gente prosear. Daqui a pouquinho eu volto e a gente proseia. Bom dia.

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Educativa FM, 4 horas e 22 minutos.

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0: 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Educativa FM, 4 horas e 28 minutos. 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

0: aqui, sempre mandando mensagens carinhosíssimas para mim. Agradeço de coração, viu? O José Dantas também, né, Zé? O Zé é outro querido que acorda cedo. Antes de pegar o fretado, ele tá aqui falando bom dia para nós, mandando mensagem carinhosa, contando história todo dia, né? E hoje não foi diferente. Ele falou: bom dia, Dias Cruz. Toca aí para nós Chuva na Serra, o Jorge Luiz e Fernando. Ô, modão bom, viu? Vou tocar assim, Zé. Deixa comigo que daqui a pouquinho você ouve essa linda canção que eu acho que fala com todo o povo aqui que acorda cedo que nem nós, né? É esse povo que gosta de moda boa, de moda caipira. E essa música parece que faz a gente viajar, né, José? Faz a gente viajar longe, mais longe mesmo, porque faz a gente lembrar de coisas boas que a gente viveu a vida toda. Que delícia de música que é essa que você escolheu, viu? Já vou separar aqui que a gente vai tocar para você daqui a pouquinho, pode ter certeza. Agradeço demais de coração, viu? Quero agradecer também o Zibim, né? O Zibim tá aqui, chegou cedo, hoje, Zibim. Não, o Zibim mandou mensagem, hein? Ah, deixa eu ver que horas que era. Será que foi pro lounge ou foi para nós que ele mandou mensagem, né, Zibim? Ah, não, foi pro lounge, não é para nós, não. Bom dia, Zibim. Deus abençoe você, viu? Com muitas coisas boas aí na sua vida. Abração pro Mano Pingo, Mano Paulo, lá do restaurante Mais Sabor, que seu irmão é proprietário. E já fui lá comer um arrozinho com feijão. É bom demais, viu? Bom demais, mais mesmo, viu? Quero agradecer de coração aqui. Ah, o Divin tá mandando áudio para nós, então, né? Obrigado, viu? Enquanto isso, o Jorge Bonfá tá aqui, né? Também mandando bom dia. Bom dia, meu querido amigo. Deus abençoe você, viu? O Adriano também, né? O Adriano falou: oi, Diz, bom dia. Boa quarta-feira abençoada para todos nós. Com saúde e paz. E manda um abraço pro meu irmão Francisco. Ô, Francisco, bom dia. Abração para você, viu? E toca Tonico Tinoco, Destinos Iguais. Ô, coisa boa, viu? É só modão que esse povo pede hoje, viu? Só modão bom mesmo. É bom saber que a gente tem a companhia de vocês todos os dias aqui, viu? Obrigado, viu, Adriano? Vou tocar assim, deixa comigo que daqui a pouquinho você ouve o Tonico Tinoco também. Quem tá aqui comigo também, que tá mandando mensagem para nós, é o José, o Adilson Firmino. O Adilson, bom dia. Ele mandou o seguinte: que Jesus seja a base de tudo em nossa vida, seja a presença constante, seja a luz que nos guia, seja a paz, seja a força, seja a nossa alegria. Bom dia, que seja leve e abençoado. Jesus está conosco. Amém, Edilson. Com todos nós, eu tenho certeza disso, viu? Ele aproveita e nos abençoa todos os dias. Obrigado pelo carinho, viu? Oi, quem está aqui comigo também? José do Carmo, Matias, José. Mandou o seguinte: novo dia, novas esperanças, que seja iluminado, que seja leve, que seja de Deus, bom dia. E mandou um áudio para nós aqui, bom dia. Vamos ouvir, né, o áudio do nosso amigo. Bom dia, Zé. Opa, peraí um pouquinho. Se a gente não ligar aqui, não funciona, né, gente?
1: Cruz, que ótima quarta-feira.
0: Bom dia.
1: Deus abençoe e te ilumine sempre. Você. Amém. E toda a sua família.
0: Amém.
1: Hoje, digo, eu acredito em tudo que você. Agradeço tudo que você, de manhã cedo, ora por todos nós.
0: Amém.
1: Hoje eu queria que você tocasse, abençoa a família também.
0: Opa.
1: Para todas as mães, para toda a família do Brasil ou do mundo inteiro. Obrigado, de Cruz.
0: Amém.
1: Tenha um ótimo dia abençoado.
0: Amém.
1: Que Deus abençoe e te ilumine sempre. Tenha uma ótima quarta-feira iluminada.
0: Amém. Oh, essa música é bonita demais, a oração da família, né? Eu vou procurar aqui, Zé. Vou tocar pra você sim. Essa música é linda demais. Quero mandar um bom dia também pro Samuel, né? Bom dia, Samuel. Cadê o Samuel? Tá aqui? Bom dia, Samuel.
2: Bom dia, Dinho. Samuel de Campinas, Portugal. Tapetão Preto rodando aqui, sentido descendo para Jaú.
0: Opa!
2: Chuvinha na estrada, saindo de chuva de Campinas, chovendo direto. Uma ótima quarta-feira para você ir, bom trabalho. Podendo, Dena, então, toca para nós aí, menino da porteira.
0: Opa.
2: Bom dia.
0: Obrigado. Vou tocar para você sim. Aguenta aí um pouquinho, que daqui a pouquinho você ouve o menino da porteira.

0: Quem mais está aqui com a gente, mandando mensagem para a gente? A Rosânia. Oi, Rosânia. Bom dia, minha querida amiga. Deus abençoe seu dia. Ela falou assim, e para hoje? Fé, coragem, força e sabedoria. Que Deus renove a nossa esperança e abençoe nosso dia. Bom dia, Rosânia. Obrigado, viu? Obrigado pelo carinho de sempre. Cadê a nossa outra menina? A Cacilda. A Cacilda está aqui também, né? Ela diz assim, ó, bom dia, quarta-feira. Para hoje, a vida é um caminho longo, onde você é mestre e aluno. Algumas vezes você ensina e todos os dias você aprende. Ela falou, bom dia, diz. Que abertura maravilhosa do programa hoje, viu? Parabéns. Obrigado, Cacilda. A gente tenta fazer um programa que leve paz, conforto nos corações de cada um. E essa oração a gente sempre fez, né? Mas não dessa forma, né? Eu quis fazer um Pai Nosso diferente para todos nós, né? Obrigado pelo carinho. Quem está aqui comigo também, que está mandando mensagem. Bom dia, diz. Aqui é Marcos Zuinho, ouvindo a Educativa. Esse programa é excelente. Bom dia, Viola. Se puder tocar Couro de Boi, Sérgio Reis, abraço. Oi, Marcos. Bom dia, meu irmão. Que Deus abençoe seu dia, viu? Vou tocar para você sim, já você ouve. Obrigado pelo carinho, viu? Marcos Zuinho está aqui com a gente também, né? É bom demais saber que esse povo todo está com a gente aqui logo cedinho. O Hamilton também está aqui, né, Hamilton? Ele falou, bom dia, Diz Cruz. Amém. Bom dia a todos os ouvintes. Excelente quarta-feira a todos. Um abraço. Feliz quarta-feira. Que Deus conceda um dia de paz e muitas bênçãos para você e sua família. Ô, Hamilton, obrigado, viu? Para você também. Muitas coisas boas aí para você. Minha querida amiga Edna, não podia faltar, né, Edna? Bom dia.
1: Bom dia, Di.
0: Bom dia.
1: Olha nós aqui de novo.
0: Amém, graças a Deus.
1: Ai, toca Nova Flor pra mim. Pode ser com o Mariuzão ou com o Francisco. Não. Ai, meu Deus, esqueci o nome dele. Mas tudo bem, eu vou me lembrar. Você tem um lindo dia, Di. Tão bom um tempinho assim, eu adoro. Não gosto do calor. O calor
0: eu
1: me
0: também.
1: Faz muito mal.
0: É.
1: Tá bom? Ai, meu Deus. Tá bom, Edir. Pode tocar qualquer nova flor.
0: Qualquer
1: tá?
0: Nova flor, pode deixar.
1: Tenha um lindo dia pra você.
0: Obrigado.
1: Todos os seus ouvintes.
0: Muito obrigado.
1: E pra sua produção, claro, né?
0: Lógico.
1: Porque
0: lógico.
1: Atrás de um grande homem tem sempre uma produção muito boa.
0: Obrigado.
1: Tá bom, Edir? Bom, um
0: obrigado.
1: Beijo.
0: Ei, Edna, obrigado pelas palavras.
1: Eu acho que é Francisco Petrônio, lembrei.
0: Tá, vou ver aqui.
1: Mas tá bom, pode tocar qualquer nova flor, tá bom?
0: Tá bom, obrigado, viu, Edna, pelo carinho de sempre. Quem tá aqui comigo também mandando mensagem, Elisiário. Bom dia, meu amigo. Ele foi diz, bom dia. E ouvintes, é muito linda essa oração, Pai Nosso, viu? Bela reflexão, obrigado, grande abraço. A você e todos, uma excelente quarta-feira. Obrigado, meu querido amigo. Que bom que tocou o coração de todo mundo aqui, viu? O César também tá aqui mandando mensagem. Oi, César, bom dia.
2: Bom dia, diz.
0: Bom dia.
2: César aqui da Padaria Cidade Jardim. Manda um abraço pra Rosane, pra Edna. Os ouvintes que estão ouvindo aí. Um abraço aí para você, um ótimo dia também, viu?
0: Obrigado.
2: Deus abençoe o dia de você e de cada um. Toca a música e se der aquela nossa infância é só uma lá. Fica bonita essa música aí. E se der, você toca aí para nós aí. Referência para todos que estão ouvindo aí.
0: Obrigado, César. Bom dia para você, viu? Muito obrigado pelo carinho. O Araújo também tá aqui, né, Araújo? Bom dia, meu irmão. Ele falou, bom dia, diz, ótima quarta-feira. Ele diz, manda tá aí de Alexandre, a música Vida de Caboclo. Vou tocar pra você sim, viu, meu querido? Pode deixar. O Hamilton também aqui falou assim, oração linda mesmo, viu, diz. Vocês estão de parabéns, braço. Obrigado, viu? Obrigado pelo carinho. E a Rosane tá falando, bom dia, César. Então, eu vou tocar uns modão, daqui a pouco eu falo com vocês de novo, viu? Agora, são exatamente 4 horas e 38 minutos. Bom dia!

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0: Bom dia, meu amigo, minha amiga. Oh, é um prazer ajudar a preparar essa moda de viola em forma de prosa para tocar no coração de todo mundo que estiver sintonizado aqui na Rádio Educativa de Campinas FM 101,9, conectado com Campinas e com você. É isso aí, é o de casa. Bom dia, viola, comigo, Edis Cruz. Alô você, né? Você que tá aí com o rádio ligado na 101,9, prosseando com a gente nesse amanhecer de bênção, né? Aqui quem fala é o Edi, sempre com vocês aqui todas as manhãs, viu? Passando aqui para deixar um abraço bem apertado para todo o pessoal aqui que tá sempre com a gente, mandando esse coração, de coração essas palavras boas, viu? Para quem já mandou, já madrugou com a enxada no ombro, para quem já tá proseando na varanda com o café coado na hora, né? Ou para quem já tá enfrentando a lida na cidade grande com a saudade do mato no coração. Desanima não, viu, meu povo? Desanima não. Deus é tão bom que todo santo dia Ele pinta um quadro novo no céu pra gente recomeçar. As dificuldades da vida são igual a estrada de terra, viu? Tem subida escorregadia, tem poeira, tem buraco. Mas no fim, no fim da jornada, a recompensa é a paz de dever cumprido, né? E a certeza de que a gente é forte. Sacode a poeira, bota fé no Criador e deixa essa viola pontear no nosso dia com esperança e alegria. É isso aí. Você que está aí ouvindo o Bom Dia Viola, é meu companheiro de todas as manhãs. Eu agradeço de coração, viu? Quero mandar um bom dia carinhoso aqui pro Zibim, né, Zibim? Zibim mandou mensagem para nós aqui. E vamos ver a mensagem que ele mandou, não veio, agora veio, né? Bom dia, Zibim.
1: Zibinho. Eu passei o áudio, mas não saiu nada aqui o áudio.
0: É verdade.
1: Soltou a voz com o Zibinho, enfim, né, meu amigo? Enfim.
0: Isso.
1: Comando Mais Sabor, lá colaborador Paulo. Essa rádio pra mim é 24 horas, eu te falei.
0: É isso mesmo, Zibinho. Obrigado.
1: A rádio pra mim é 24 horas, não para não.
0: Muito obrigado.
1: Tô com ela por uma manhã outra, mas... pra mim é tudo de bombom também, meu amigo. Desculpa.
0: Seu companheiro, né? Sua companheira de todo dia,
1: Zibinho aqui é fiel à rádio, 24 horas.
0: Obrigado, Zibinho.
1: Com áudio, com toda a sessão da rádio, 24 horas, todo dia.
0: A gente fica feliz por você.
1: Agradecendo pra você, a rádio pra mim é permanente, eu não paro, não troco por nenhuma outra.
0: Obrigado.
1: Foi só antenamos lá pra trás, interação antigo, mas a educativa resgata tudo que vai um pouco.
0: Isso.
1: A minha vida aqui pra trás, minha senhora de bebê, minha filha Melinda e Vera, tá tudo no céu, todas as duas. Infelizmente.
0: Que Deus abençoe, viu?
1: É a vida que segue, né?
0: Vida que segue.
1: Mesmo maneira, você conhece aqui em vida até hoje.
0: Obrigado, veja bem.
1: E aqui eu permaneço com vitórias, com a graça de Jesus Cristo.
0: Amém.
1: Meu Salvador e minha vida de volta.
0: Amém. Obrigado, veja bem. Obrigado pelo carinho seu aqui todas as manhãs com a gente. Quero mandar um bom dia carinhoso também pro Roberto Olimpo. Ô, Roberto, bom dia, meu irmão. Deus abençoe você. Acho que dia 13 de setembro, se Deus quiser, vai dar certo. Nós vamos conhecer pessoalmente, né? Aí eu vou poder dar um abraço bem apertado nesse grande homem que colocou no mundo o menino bom, que nem o Paulo Roberto. E os outros filhos também, né? Dizem que quando a árvore é boa, os frutos são bons, né? Já exemplo é o Paulo Roberto, que é um menino bom de coração e um trabalhador. Então acho que você deve ter muito orgulho de ter um filho que nem ele, né? E os outros também, né? Mas que nem ele que eu conheço, tenho certeza que você se orgulha muito, que é um menino gente boa demais, viu? Vamos que vamos. A Odina também tá aqui, ela falou, bom dia, Diz, Deus abençoe seu dia, toca para nós aí. Do mundo nós se leva, milionários é rico, ofereça a todos que estão ouvindo. Abraço, obrigado, viu, minha querida amiga? Obrigado, bom dia para você, viu? Quem tá aqui comigo? Ô, Zé, eu achei que tinha tocado, Zé. Colocou, pulou, eu nem percebi, viu? Bom dia para você. O Theo também tá aqui, né, Theo? Bom dia. Theo falou, toca Estrada de Amor, Contagem de Alexandre. Vai ouvir aqui, Théo. Já você já ouve essa moda bonita. Minha prima Lenira, querida, lá de São José do Rio Preto. Ó, agora já fiquei ansioso para receber você aqui no sábado, aqui em casa, viu? Que Deus abençoe você. Vai vir sozinho ou o primo também vem junto? Vamos só é você. Que Deus te abençoe, viu? Dá um beijo na Lau. E no afilhado que vai se formar. Olha que alegria, né, gente? Tem um parente nosso que vai se formar aqui em engenharia elétrica, É engenheiro elétrico na Unicamp, se formou e agora a formatura dele. Imagina o orgulho da Lau e da família toda, viu? Lau, parabéns pra você, viu? Parabéns pro filhão também. Vamos tocar música, gente? Daqui a pouco a gente volta e a gente prosseguir um tantinho. Agora, 5h15, bom dia.

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1: Alô, meu povo querido de Campinas região. Um abraço bem apertado para todo mundo que está sintonizado agora aqui na Educativa de Campinas FM 101,9, acompanhando o nosso Bom Dia Viola. Seja você que já madrugou para pegar o batente, o trabalhador que corre atrás do pão de cada dia na nossa princesa do oeste, ou quem está proseando na varanda com aquele café quentinho. Força na peruca, viu? E fé em Deus. A vida da gente é igual uma moda de viola, viu, gente? Tem hora que a batida é mais apertada, tem subida difícil, mas coragem, com o coração bom e no som, né? No coração, viu? Mas a gente tem que ter essa coragem do coração e um bom som, né? A gente sempre acha o tom certo, viu? Para recomeçar. Afinal de contas, quem tem esperança no peito nunca anda sozinho. Bora! Bota o sorriso no rosto, ajeite o chapéu e bora viver esse dia com muita alegria, viu? Vou tocar um modão bom para você daqui a pouquinho e você, tenho certeza que você vai passar um dia muito bom na companhia da nossa Rádio Educativa de Campinas FM 101,9. E eu até às 7 vou aqui levar para você uma palavra de conforto, né? Prosear um tantinho, contar uns causos. E ouvi o ouvinte que me manda mensagens através do WhatsApp 19 99478-0062, 19 99478-0062. Você pode também acessar o nosso site educativa.campinas.sp.gov.br ou baixar o nosso app lá na sua lojinha de aplicativos, disponível para Android e iOS, Educativa Campinas. Agora, se você quiser vir tomar um cafezinho, pode vir. Estamos localizados aqui na Avenida Andrade Neves, 2158, bem pertinho aqui da Torre do Castelo. Se você vir, será muito bem-vindo, viu? Vou ficar feliz demais de receber o seu carinho. Quero mandar um bom dia carinhoso aqui para o pessoal que me manda mensagens todo dia, né? E não é, hoje não é diferente. Tem muita gente aqui passando para cá, para mandando carinho, mandando mensagem. Tem a dona Jacira, lá de Santo Antônio de, Santo Antônio de Posse, né? Que ela mandou. Não, Engenheiro Coelho. A dona Jacira de Engenheiro Coelho está sempre mandando mensagem para a gente aqui, pessoal da região. Tem o meu amigo Isaltino de Paulina que manda. Tem a minha amiga Heloísa lá de Cosmópolis que manda. Toda a região, né? Tem pessoas de Olambra, né? O seu Walter de Olambra. A dona Luísa, não é Heloísa, a dona Luísa também que mora em Artur Nogueira, manda mensagem para a gente direto. É bom saber, né? Tem gente de Mogi Mirim, Mogi Guaçu, Jaguariúna. Galera, obrigado, viu? Obrigado pelo carinho. Tem o pessoal de Elias Falso também que me manda mensagem. Capivari, Montemor tá em peso aqui comigo, graças a Deus, né, Montemor? Obrigado, essa cidade maravilhosa que eu gosto demais, viu? Indaiatuba, Salto, Itu, Itupeva. Meu abraço carinhoso para todo esse povo aí que me ouve nessa região toda, viu? Campinas e região, tenho carinho, tenho recebido carinho de gente, de muita gente. Itupeva, o pessoal tá aqui, ó. Eu tô falando, o pessoal já tá reclamando. Oi, Diz, manda um bom dia aqui pra Itupeva, Jundiaí também tem gente que manda. E tem os povos que vai através do nosso WhatsApp, do nosso app, que vem de longe, viu? Gente lá de Ponto Só, Leiria, tem recebido mensagem de Leiria. Pessoal que morava por aqui foi embora, mas levou a Educativa no coração. Portugal, hein, gente? Portugal, tem muita gente que ouve a gente. O aplicativo, ele rompe as barreiras da distância, né, gente? E leva a nossa rádio para todo lugar. E tem os nossos que estão aqui de perto,

0: né? O pessoal ali do São Luís, né? Do Vida Nova, do Jardim Ouro Verde, ali do Itajaí, 1, 2, 3, 4, 5, 6, Parque Floresta, pessoal do Jardim Lisa, Lilisa, pessoal do Valença, do Rossim, quem mais que eu vou lembrando? Ó, Lisa, o Lilisa, o Rossim, o Jardim Florença 1 e 2, o Boa Esperança, vamos vindo, viu, gente? Vamos vindo. Tem o Ipaussurama, tem o Satélite Íris 1 e 2, 3, tem os diques, todos os diques, o Jardim Aeroporto, gente, Parque Universitário, é bom demais receber esse povo aqui, viu? Obrigado pelo carinho de todos vocês. Quem tá mais mandando mensagem? Ah, Fátima Tonuzzi está mandando assim, ó. Quarta-feira abençoada. O valor da vida está nos pequenos detalhes que Deus nos mostra a cada dia. Obrigado, viu, Fátima? Muito obrigado para você. E tem gente que vem de longe também. Quer dizer, de pertinho, aqui pertinho da nossa cidade. Aqui do ladinho da nossa cidade. Valinhos também, né? O Pegoraro tá aqui sempre com a gente, mandando mensagens carinhosas. E hoje foi diferente, ele mandou quarta-feira, bom dia, que Deus com toda a sua bondade nos conceda um grande dia, cheio de esperança, fé e gratidão. Feliz quarta-feira para você também, viu, Pegoraro? Abração para você e para toda a sua família e todos o povo aí de Valinhos que nos ouve com muito carinho. Aproveito e mando um abraço pro meu amigo Salvador, meu querido amigo, tá aqui sempre. Ele não esquece, segunda e sexta ele tá aqui, no meio de semana às vezes ele fala, ó, só passando aqui para falar um bom dia para você. Bom dia, Salvador, Deus abençoe você, viu, meu irmão? Muito obrigado pelo carinho. O Benê Lima também tá aqui, tá mandando um bom dia. Ô Benê, você já tá com o pé na estrada, né? Porque você falou boa tarde aqui para mim. Boa tarde, meu querido. Bom dia, minha querida. Você está atrasado hoje, você mandou tarde. Que você tenha um dia abençoado, repleto da presença e direção do Espírito Santo de Deus. Que sua vida e família sejam todos abençoados por Deus. Grande abraço. Abração para você também, meu irmão. Que Deus abençoe esse carinho todo que você tem por mim. E é recíproco, viu? Quem mais está aqui? Ah, quem tá aqui? O Renato Carvalho, sempre com a gente também. Ele falou assim, eu costumava esclarecer as coisas, agora eu apenas deixo as pessoas acreditarem no que quiserem. A paz é mais barato do que provar um ponto. Verdade, também concordo com você. Hoje a gente tá vivendo uma vida desse jeito. O cara quer provar, ele quer achar que a verdade dele tá certa e só a verdade dele, né? Renatão, então eu também prefiro me calar. Esses dias eu fui falar com uma pessoa, a pessoa era tão ignorante que eu fiquei quieto. Aí um amigo meu falou, cara, você não vai responder? Eu falei, pra quê? Ele não vai ouvir? Então eu não vou perder tempo. Pra que eu vou perder tempo de falar pra um cara que não quer ouvir? Então eu fico na meu. E outra, se você for usar argumentos, você vai humilhar a pessoa. E eu não sou esse cara, entendeu? Então eu prefiro ficar quieto, deixa ele falar. Se tá bom pra ele, pra mim tá bom também. Obrigado por compartilhar esse pensamento comigo, viu, Natão? Bom demais. Meu amigo Cairo também tá aqui, né, Cairo? Bom dia, vamos falar com você também.
1: Bom dia, Dias.
0: Bom dia. Cairo
1: da Padaria Sandra. Um abraço para você, para sua família, para mim, para minha família. O Edmilson tá comigo, com a família dele.
0: Ô, Edmilson, bom dia.
1: O Reginaldo. O rapaz lá do suco de laranja.
0: Reginaldo Pai.
1: Alô? Fala pro Roberto Olímpio que não vai ter pão de torresmo. Fala pro Paulo, pro Roberto Olímpio que não vai ter pão de torresmo hoje, não. Eixe. Não chegou o torresmo. Mas ele vai vir aqui buscar e vai perder pra irmão. Hoje eu queria ouvir Renan e Raí, Vida Nova, Novo Amor.
0: E opa!
1: Vamos continuar. Continuar que a vida não espera nós.
0: Não.
1: Nós tem que correr atrás dela.
0: É isso mesmo.
1: Falou? Tchau, muito obrigado.
0: Você também, cara. Obrigado pelo carinho, viu? É muito bom saber que você tá aí todo dia mandando mensagem pra gente, filho. Obrigado. Muito bom saber que você tá aí todo dia mandando essas mensagens pra gente, viu? Fico feliz demais pelas suas mensagens, viu? Então vamos tocar umas modas aqui pra esse povo, né? E daqui a pouquinho a gente volta e prazer mais um pouquinho, né? Pode ir. Esperar que já daqui a pouquinho eu volto. Agora são exatamente 5 horas e 39 minutos. 5 horas e 39 minutos. Bom dia.

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6: 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É isso aí, meu companheiro, minha companheira, segura esse café, dá um zoom no coração, aqui no Alto do Castelo, enquanto a cidade ainda boceja, lá embaixo eu vejo a neblina se desfazendo, o sol ensaiando e um rabo de galo já no horizonte, viu? O que isso faz lembrar, gente? Que toda madrugada é uma página em branco que Deus entrega na nossa mão todo dia, viu? O mato cresce sozinho, mas a colheita farta só vem com trato, com suor e com paciência. A vida, gente, é igual a roça. Tem dia de chuva que lameia o pé, mas tem dia de sol que doura o fruto, né? O segredo não é fugir do temporal, não, viu? É aprender a plantar na chuva e colher na bonança, né? O senhor e a senhora que estão aí, acordados nessa hora, são a prova de que o mundo não gira por acaso, né? Ele gira porque tem gente que acredita no amanhã, como você. É isso aí. O boi não olha para o tamanho do arado, ele olha para o caminho que vai, viu? É isso aí, segue firme. Passo firme, um pé depois do outro. Então, se o dia de hoje te parecer pesado, lembra, viu? A montanha se vence olhando para o pé, mas se vence mais rápido, com o coração lá no topo, viu? É isso aí. Levanta a cabeça, enxuga o suor da alma e canta junto com a viola, porque o melhor da vida não é chegar. É a jornada com gente boa ao lado, né, que a gente tem. E você é essa pessoa boa que está aqui com a gente toda madrugada, né? A madrugada não castiga quem acorda para vencer, não, viu? Ela premia quem acorda para construir. Bota a mão na massa, espanta a preguiça e vai. O dia é seu, a hora é agora, a bênção já veio, viu? Eu sou Edis Cruz e com a direção do Marcos Lodge, essa viola vai tocar junto com o seu coração. Bom dia, Campinas! Bom dia, Lida! Bom dia, Brasil! Bom dia, Esperança! Aô, como é bom receber esse carinho todo, viu? Já tô aqui no WhatsApp vendo esse monte de gente mandando mensagem para nós aqui. Bom dia! Quem tá aqui comigo? Toninho. Oi, Toninho, bom dia!
0: Oi, De Cruz. Bom dia.
6: Bom dia.
0: Toninho da Tuba.
6: Bom dia.
0: Manda um abraço pro Reginaldo lá, palmeirense, minha irmã, Tânia Pérez. O Naldo taxista. O Zé Ferro lá do Quilombo. Rony, pai e mãe. A Lourdes, o Silvio. E um abraço pra família Barbieri de Porto Feliz.
6: Opa, que amiga da gente
0: aqui. Emilson lá em Garapava. Tonhão Salvador, Carlos. Ô, quarta-feira boa.
6: Abençoada.
0: Com alegria, hein?
6: Graças a Deus.
0: Tá com Deus, querido.
6: Com Deus também, Toninho. Deus abençoe essa família linda, viu? Obrigado pelo carinho de sempre com a gente, viu? Essa família que ele lembra todo dia, né? Mandando mensagem pra todo mundo. Quero um bom dia carinhoso para minha querida Marilene Benetácio. Ela está mandando um parabéns para nós aqui, né? Obrigado, Marilene. Eu acho que é pela programação boa que a gente leva para você, né? E ela diz assim, quarta-feira, que Deus nos cuide, nos livre do mal, nos dê sabedoria, força, coragem, fé e um lindo e abençoado dia para todos nós. Quarta-feira feliz. Deus abençoe você, Marilene Benetácio. Obrigado pelo carinho. E está comigo também aqui a família Zanoli, que está sempre com a gente. A Ivone Juarez, lá de Americana, passando para mandar um bom dia, meu amigo diz. Ótima quarta-feira para todos nós, que Deus abençoe. Casal, obrigado pelo carinho, viu? A Ivone Juarez. Quem está aqui comigo também é o meu amigo José Finesse. Ele falou, bom dia, diz. Uma abençoada quarta-feira de bênçãos para todos nós. Toca Ela Chorou de Amor, Gini Gênio. Obrigado, vou tocar para você, aguenta aí. Ah, o Pedrão. Ô, Pedrão, quando eu toquei na Alva Guiar, lembrei de você, homem. Já sabia que você ia gostar. Falei, eu vou tocar uma moda pra alegar o coração do Pedro, né? Pedro tá sempre aqui. Eu sei que ele adora a Alva e eu toquei pra você. Meu bom dia carinhoso também vai pro Paulo. Oi, Paulo, bom dia. Paulo mandou o seguinte. Bom dia, que hoje seu coração se enche de paz, sorrisos e coisas boas da vida. É, obrigado pelo carinho. Pra você também. Coisas boas que eu desejo pro seu coração. Meu amigo José Dias. Oi, José, bom dia. Ele falou, bom dia, diz. Bom dia a todos da Rádio Educativa. Tem como colocar Terra Tombada com Chitãozinho e Chororó? Obrigado. Abraços fraternos. Jorge Dias Borges, Campinas Centro. Fraterno abraço para você também, meu irmão. Deus abençoe você. Eu vou tocar para você já esse modão bonito. Aguenta aí que você já ouve Terra Tombada com Chitãozinho e Chororó. É esses dois também. Esses dois só trazem alegria nas suas vozes, né, gente? É muito bom ouvir Chitãozinho e Chororó aqui. E logo cedinho, né, ouvindo essa maravilha, que é uma obra-prima essa música, viu? Ô, José, essa música é, sem palavras, uma maravilha de música. É, quero mandar um bom dia carinhoso também para minha querida amiga Carmita. Ela falou, bom dia, que o dia venha renovado com boas energias, força, fé, ânimo e motivação. Abraço para você também, Carmita. Obrigado pelo carinho. O Tonhão tá aí, tá aqui também. O Tonhão falou, bom dia, que Deus enche o seu dia de luz e seu coração de paz e sua vida de muitas bênçãos. Bom dia, Tonhão.
7: Bom dia, dia.
6: Bom dia.
7: Manda para nós aí, Noite de Tortura com Cristo e Ralph. O Batata, Garrucha, Sabiá, Zé Cavalo, Toninho da Turma, Rony, Graziele, a todos os ouvintes da Educativa.
6: Obrigado, Tonhão. Oh, que alegria, viu? Muito obrigado por você mandar esse carinho pra nós aqui, ó. Daqui uns dias, eu e a galera aqui, nós estamos preparando pra ir almoçar com vocês lá no Pesqueiro Batata, viu? Eu, o Paulo Roberto, Roberto Olímpio, a Maria Aparecida, a Anil, a Anice, todo mundo vai almoçar aí com você, minha companheira Valéria também, todos nós vamos almoçar aí dia 13. Nós estamos combinando aqui uma leva de gente para almoçar lá no Pesqueiro Batata agora em setembro. Compartilhar com os amigos, ouvintes, queridos, um pouco da nossa, das nossas prós, né? Por exemplo, um tantinho, né? Bom dia, meu querido amigo Oswaldo Espírito Santo. Bom dia, meu amigo. Abençoada quarta-feira para todos nós. Abração para você, viu? É, Oswaldo, Esses dias atrás eu vi uma matéria falando sobre o plantio de mandioca, lembrei de você. Falei, eu vou lá no Oswaldo buscar as mandioca, porque aquela lá que eu peguei dele, não tem palavra. Minha mãe fez sopa e um dia ela falou, ô meu filho, cadê aquela mandioca boa que você arrumou aquele dia lá? Eu tenho que passar aí, tem que ir lá nos Altinos, pegar aquela abobrinha gostosa que eu peguei lá com ele. Obrigado, viu, pelo carinho. Deus abençoe você. A Heloísa também tá aqui, né, Lô? Bom dia.
8: Bom dia, meu amigo.
6: Bom dia.
8: Ótima quarta-feira para nós.
6: Amém, obrigado.
8: Que o Pai do Céu te abençoe, te ilumina.
6: Amém.
8: Eu queria ouvir uma música com Gian Giovanni, Você em Minha Vida.
6: Ô, salmada bonita.
8: Ofereço a Rony, ofereço a todos os ouvintes. E ofereço a minha nora, que está fazendo aniversário hoje.
6: Opa!
8: Ana Cláudia.
6: Ô, Ana Cláudia.
8: Desejo a ela toda a felicidade do mundo.
6: Deus te abençoe.
8: Papai do céu abençoa.
6: Amém.
8: Fica com Deus, amigo.
6: Com Deus também. Ô, que coisa boa, viu? Que Deus abençoe você. A Edna mandou uma mensagem. Bom dia, diz. Essa é para você falar com essa voz suave para os ouvintes. O que, que ela mandou aqui? Vamos ver se eu consigo ler aqui. Diz, bom dia. Uma mensagem para você e seus ouvintes. Quando tudo parecer que está indo para trás, lembre-se, a flecha para ir mais longe, primeiro tem que ir para trás, é verdade. Quanto mais para trás a flecha é puxada, mais longe ela irá. Você é uma flecha na mão de Deus. Não se preocupe com a pontaria, Deus nunca erra o alvo. Ô, minha querida amiga, que lindo, viu? Deus te abençoe por essa mensagem belíssima. Então vamos ler aqui agora com entendendo certinho. Ela diz o seguinte, quando tudo parecer que está indo para trás, lembre-se, a flecha para ir longe, primeiro tem que ir para trás. Quanto mais atrás a flecha é puxada, mais longe ela irá. Você é uma flecha na mão de Deus. Não se preocupe com a pontaria. Deus nunca erra o alvo. Ai, que lindo. Que Deus te abençoe, viu? Tenho certeza que foi para muitos ouvintes que estão aqui, viu? A Ivonete também está aqui. A Ivonete está mandando um bom dia. Ela falou, excelente dia para você, diz. É, para todos nós, né? Obrigado. Ela mandou para todos nós, viu, gente? Eu falei que era para você. Aô, meu querido amigo Jorge Bonfá. Ô, então, daqui 15 dias tem feijoada. Então, já vou marcar na agenda. Para ir comer a feijoada aí com você, viu? Obrigado pelo carinho e pela lembrança, viu? Obrigadão. O Machado também está aqui mandando um bom dia. E o Amauri também está mandando um bom dia. Obrigado, galera. Vamos tocar modão? Daqui a pouco a gente volta e começa a prosear mais um pouquinho. Agora 6:12. Bom dia.

0: Coisa boa essa moda, né, gente? Que gostoso a gente ouvir essa trilha sonora do nosso Bom Dia Viola. É, companheiro, aqui no Alto do Castelo, a madrugada já deu o seu recado, né? O vento fresco balança a cortina, a estrela d'água vai sumindo no horizonte e o dia começa a espiar por trás do morro. É isso aí. Enquanto a viola descansa um instante no pé do eito, a gente te convida para, ó, respira fundo. Agradece pelo pé no chão, pelo ar no peito e pela fé que não cansa. Porque a pressa é inimiga da cura, viu? E a vida gosta é de caminho devagar, viu? Bem encantado. Aproveite esse minuto de calma para tomar aquele gole de café, olhar pela janela e lembrar, né? O sol vai raiar para todo mundo. Mas quem enxerga a beleza é quem para para ver, viu? O Bom Dia Viola já tá aqui no ar desde as 4 da manhã. O programa tá quase acabando, mas a gente toca umas modas boas aqui e para inspirar o seu dia, viu? Fique na sintonia da Rádio Educativa de Campinas, FM 101,9. E sempre com a direção do nosso querido amigo Marcos Lodi. É, e o meu coração, né, e Diz Cruz seguem aqui, ao vivo, cuidando dessa madrugada com carinho, viu? É, agradeço a cada ouvinte que me manda mensagem aqui através do WhatsApp 19-994-78-0062. 19-994-78-0062. Quero mandar um bom dia carinhoso. Eu tava falando do Machado, acabei passando a mensagem dele aqui, só falei bom dia, mas ele mandou uma mensagem bonita, né, Machado? Ele mandou assim: nunca se afaste de Deus, pois ele é o único que está com você em todos os momentos de sua vida. Amém? Pra você um bom dia, pra você também, viu? É isso aí, muito obrigado pelo carinho. O Maurício também manda mensagens sempre carinhosas, sempre, viu? O Maurão também tá aqui, mandando bom dia para nós, né, Maurão? Maurão da Sanasa, aproveita e manda um abraço carinhoso para todos os funcionários da Sanasa Campinas e pro Jairo lá do Coar também, que tá sempre mandando mensagem para mim aqui, né, Jairo? Bom dia, Maurão.
1: Bom dia, meu amigo Edson Cruz. Bom dia para todos os seus ouvintes da rádio.
0: Opa!
1: Educativa. É o Mauro aqui do Vida Nova. Mandar aí uma ótima quarta-feira para todos.
0: Ah, obrigado.
1: Deus abençoe todos nós.
0: Amém.
1: E se puder tocar uma música aí do Pedro Bento da Estrada.
0: Claro.
1: Agradeço.
0: Vou tocar um modão para você.
1: Tá ouvindo aí. Muito obrigado, meu amigo Edson Cruz.
0: Tamo junto, Morão.
1: Com Deus, cara.
0: Com Deus.
1: Valeu,
0: também, viu? Muito
1: obrigado.
0: Abração para você, viu? Abração para você e toda a sua família, viu? Obrigado mesmo. O Alexandre Ramalho, ô Alexandre, bom dia, meu irmão. Ele mandou um bom dia, que legal, bom dia, um dia cheio de paz, amor, saúde, fé, energia positiva. Desejo o dobro pra você, meu irmão, muitas coisas boas aí na sua vida, viu? Abraço pra você, obrigado pelo carinho. O Antônio também tá aqui, né? O Antônio falou: bom dia, amigo locutor, agradeço pelas modas de ontem. Meu querido, pode pedir que nós estamos aqui ouvindo

0: tocando as modas aqui, você e todos os ouvintes nos pedem, viu? Obrigado pela parceria e pela companhia de sempre, né? Abração pra Badia também, viu? Obrigado. O Mano Pingo tá por aqui, né, Pingo? Bom dia.
1: Educativo FM, bom dia.
0: Bom dia, bom dia.
1: Que Deus abençoe seu dia.
0: Amém.
1: Muita saúde.
0: Amém.
1: Sua família, a todos da rádio.
0: Amém.
1: Parabenizar aí pela programação da rádio aí. Cada dia é melhor, hein, Jorge?
0: Obrigado, meu irmão.
1: Lembrando que tá devendo uma visita aqui pra nós aqui,
0: hein? Vou comer.
1: Uma comidinha estilo caseira.
0: Semana que vem eu vou ir.
1: Será bem-vindo.
0: Vou
1: dar um pulo aí pra conhecer a rádio.
0: Hein? Pode ver, tá sempre aberto pra você aqui.
1: Prazer.
0: Opa.
1: Mandar um abraço aqui pro meu irmão Zibinho do Bosque. Nosso amigo Paulo. Nosso colaborador e amigo Paulo.
0: Combinado.
1: O Paulo deu problema no trovão azul dele.
0: Ô, tá coitado.
1: Fazendo umas entregazinhas aqui com caçaveiro aqui, e depois o pai tá com a moto dele, e graças a Deus tá dando tudo certo.
0: Vai dar certo, isso aí.
1: Grande abraço a todos, todos
0: os amigos
1: que estão me ouvindo aí.
0: Obrigado, Pinho.
1: Deus abençoe a todos.
0: Amém. Bom, semana que vem eu passo lá no Mais Sabor pra almoçar, viu? Aí eu combino com você o horário pra não haver, assim, desencontros. A Dadi também tá aqui mandando bom dia. Bom dia, Dadi, pra você também, viu? Deus abençoe. É, o Hamilton, meu querido amigo, sempre querido com a gente, falou: "Oi, Diz, excelente programação, parabéns a todos os profissionais da Rádio Educativo, braço pra você também, Hamilton, obrigado, viu?" Aqui quem tá aqui, opa, bom dia, Diz Cruz, aqui é o Igor de Campinas, todo dia estou aqui com você, escutando seu programa dentro do meu Fuscão, a caminho do trabalho, se possível, gostaria de pedir Velha Fazenda, Lourenço Lorival, acho que é Velha Porteira, ah não, vou verificar aqui, um abraço. E obrigado pela companhia de todos os dias. Ô Igor, obrigado você, meu irmão. Que Deus abençoe. Então, você tem um Fuscão? Cara, como eu adoro Fusquinha. Também tive um, viu? Um Fusquinha branco. Mas era bom demais, viu? Aquele Fusquinha lá, sabe aqueles Fusca que carrega a gente até no bagageiro? Era o meu, viu, Igor? O meu era carregar, era tanta gente. Eu também tive uma Brasíliazinha, viu, Igor? Tive um Fusca e tive uma Brasília. É, a minha Brasilinha era bonitinha, viu? A gente, às vezes eu carregava uns 3, 4 ali sentado em cima do motor, viu? Era tudo errado, mas a gente fazia, né? Era uma vida boa, gostosa que a gente tinha, né? Era muita pobreza, mas era muita alegria, né? Tinha fartura de comida assim, não faltava o que comer, não. Mas graças a Deus, né, a gente via essas coisas boas. Esses carrinhos a gente dirige com... A única ferramenta que você precisa é um alicate, né? Um alicate, um pedaço de fio, você consegue fazer com ele que ele ande, né? Ô Igor, obrigado pelo carinho, viu? Vou tocar a Velha Fazenda pra você já, você aguenta aí que você vai ouvir esse modão bonito, viu? O André também tá aqui, né? O André tá mandando um bom dia. Oi, André, bom dia.
2: Bom dia, bom dia, bom dia.
0: Bom dia.
2: Quartou, Ledis.
0: Graças a Deus.
2: Bom dia, ouvintes. Bom dia, educativo. Bora lá buscar o fim do começo, o começo do fim.
0: Isso.
2: Eu tô com ela aqui, ó.
3: Bom dia, bom dia, meu amigo.
0: Bom dia.
3: Deus abençoe o nosso dia.
0: Amém, o nosso.
2: É uma quarta-feira nublada.
0: Isso.
2: A Iraci tá meio sonolenta hoje, mas ela tá indo trabalhar com raiva. Mas é aquela raiva gostosa, quando sabe que ela gosta de trabalhar. E o trânsito aqui na John Boy tá daquele jeito também, meu amigo.
0: É, né?
2: Mas a gente tá indo pra buscar esse começo do fim aí também.
0: É isso aí.
2: Que seja uma bênção essa quarta-feira pra todos nós.
0: Será,
2: com
0: será.
2: Deus.
0: Será sim, viu? E bate nas costas da Mara, é que ela tá... Da Mara não, da Iraci, que ela tá engasgando, né? Bom dia, Iraci. Obrigado pelo carinho, viu? Ó... E Mara, tem uma mensagem apaixonada aqui do seu marido, André, viu? Ele falou: "Ô, Mara, eu amo você muito, viu? Olha só, Mara, o André tá dizendo que te ama muito, viu? Ela tá ouvindo também no outro carro, então que Deus abençoe esse casal lindo, viu? Que o Senhor Deus ilumine a vida de vocês três aí, viu? A Iraci, esse casal lindo, né? André e a Mara, viu? Que Deus possa continuar abençoando e deixando esse casal cheio de amor um pelo outro. Isso é muito bonito de se ver, viu? Meu bom dia carinhoso também vai pro Edivaldo. Edivaldo, bom dia.
4: Bom dia, Edir.
0: Bom dia.
4: Diz Cruz.
0: Bom dia.
4: Bom dia a todos os ouvintes. Ótima e abençoada quarta-feira a todos. Na proteção de Deus.
0: Amém.
4: Recebemos um dia cheio de vitórias e glórias. Edir, se você puder tocar aí, me acabou com a Tereza. Estou no seu aguardo. Obrigado, meu amigo.
0: Opa.
4: Bom dia.
0: Obrigado.
4: Ótima quarta-feira.
0: Obrigado pra você também. Vou tocar esse modão sim. Ontem não deu tempo de tocar algumas. Eu acho que a sua também foi uma delas, né? né, o Edivaldo? Mas eu vou tocar hoje, eu já tô colocando aqui na nossa playlist aqui para não deixar você fora da programação não, viu? Obrigado pelo carinho. A Iraci de Oliveira também tá aqui, né, Iraci? Bom dia! Ela falou que Deus abençoe mais um dia dos nossos... Que nossos passos sejam sempre guiados por Ele. Beijinho para você também, viu, Iraci? Obrigado pelo carinho, viu? É sempre bom receber o seu carinho aqui todas as manhãs. A Rô também tá aqui. A Rô, não, acho que vou receber uma mensagem linda de quem? De quem?
5: Bom dia, diz um dia abençoado.
0: Para você também, Antonella. Que Deus abençoe você e sua mamãe linda, viu? Muito obrigado pelo carinho comigo aqui sempre, viu? É isso aí, muito obrigado, gente. É bom saber que eu recebo esse carinho de vocês todos os dias. Abração para vocês. E eu vou tocar as modas, viu? Daqui a pouquinho eu volto e a gente continua com as nossas prosas. Agora, 6h41, bom dia.

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1: Educativa Campinas, agora 6h53. Bom dia.

0: Coisa boa! E assim a gente encerra, né? Mais um Bom Dia Viola aqui na Rádio Educativa de Campinas FM 101,9, conectado com Campinas e com você. Quero agradecer cada ouvinte que mandou mensagem agora. Olha, Sidão, me perdoa, viu, Sidão? Não deu tempo de colocar seu áudio, mas ouvi cada palavra que você mandou, meu irmão. Muito obrigado por essa consideração linda que você tem por mim. Agradeço de coração. Peço a Deus que abençoe você, viu? Obrigado mesmo. E beijo pra Maria lá em Ponto Sor, né? Maria aqui tá mandando é o Sidão, viu? Maria, obrigado pelo carinho. O Laércio também mandou um áudio aqui. Ô Laércio, obrigado, viu? Eu ouvi, vou comer uma feijoada com a Bel aí de novo. Fala pra Bel, um abração pra Bel, pro Lau, pra todos aí do bairro do Lau, viu, Laércio? Obrigado pelo carinho, viu? Não deu tempo de colocar seu áudio, mas eu ouvi e agradeço de coração, viu? Tamo junto, viu? Obrigado pelo carinho. Gilson Luquini tá aqui também, muito obrigado pelo carinho. A Ilza Ferreira, ó, Ilza, você viu que do finalzinho nós estamos tocando essa música lindíssima que você pediu, viu? Vou deixá-la tocar um pouquinho aqui, até o finalzinho a gente ouve ela ainda, tá? Quero agradecer o Reginaldo Paiva também, que tá sempre com a gente. Reginaldo, bom dia, meu querido, obrigado pelo carinho, viu? Luiz Carlos Massulo mandou mensagem também. Ô, Massulo, eu não consegui ouvir seu áudio, mas Deus abençoe, obrigado pelo carinho. A Maria do São Bernardo também tá aqui, obrigado pelo carinho, viu, Maria? Muito obrigado mesmo. O Roberto também tá aqui, mandou um... Tem um ditado que diz que quando mais se tem... Mas se quer, é pura verdade, né? E por isso que eu quero mais amor, mais saúde, mais amigos, mais que tudo, que Deus me dê paz e alegria. Bom dia, meu querido, obrigado pelo carinho. O Éder Guadagnini, lá da Eletro Betel de Paulina, também está aqui. Bom dia, meu amigo, abençoada quarta-feira para você. Diz, se puder, toca João Mineiro Marciano. Você viu que eu toquei, né? Para vocês. Andrezão e Hamilton, bom dia para vocês. Haja coração. Amanhã eu estou de volta. A Maria Pereira mandando um beijo para você também, viu? Ô Sidão, obrigado pelo carinho. Amanhã estarei de volta aqui a partir das 4 horas. Agora eu passo o bastão pro Paulo Rogério Agostinis, que eu tenho certeza que vai levar uma programação bacana para vocês. Bom dia, Paulo. Seja bem-vindo.
1: Bom dia, obrigado, Edis. Bom dia para toda a audiência da Educativa nesse momento.
0: Isso aí. Então, seguimos com a nossa programação. Amanhã estarei de volta e, como eu sempre digo, a vida é como uma boa moda sertaneja. Ela é cheia de histórias para contar e de sentimentos para compartilhar. Bom dia e até amanhã.

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4: Os vereadores de Campinas aprovaram em definitivo ontem, durante a 8ª, 9ª e a 10ª reuniões extraordinárias de 2026, 3 projetos relacionados à renegociação de dívidas do município. As propostas autorizam o parcelamento e o reparcelamento de débitos com o Instituto de Previdência Social do município de Campinas, o CAMPREV, a renegociação da dívida da Prefeitura com a União e a adesão ao parcelamento de débitos previdenciários vinculados ao Regime Geral de Previdência Social. A aprovação, de acordo com a justificativa, possibilitará uma economia relevante, melhoria no fluxo de caixa e ampliação de capacidade de planejamento das contas públicas. Com trabalhos técnicos de Maurício Vicenzi, Isabela Santos para o Minuto Câmara.
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5: Olá, bom dia para você que está sintonizado conosco em 101,9. É mais uma vez prazeroso estar aqui com você no programa Bom Dia Campinas, hoje, 26 de agosto de 2026. O tempo deu uma mudada, parece que não estava previsto, né? Agora aqui na região do Alto do Castelo, 16 graus, previsão de chuva hoje. Vamos ver se acontece, né? Mas enquanto nós esperamos o que vai ou o que não vai acontecer, vamos ouvir boa música, boa conversa, sempre na companhia dos ouvintes aqui da Educativa, mensagens chegando já. E hoje, infelizmente, eu sei que todo mundo já sabe, todo mundo já viu, porque deu, né? Deu na imprensa falada, escrita e televisada a morte da querida cantora Dolly Parton, cantora de ritmo country, que era sucesso nos Estados Unidos e também alcançou sucesso em vários países, ficando com músicas em primeiro lugar na seleção da Billboard, lembra? Eu não sei mais se a Billboard faz isso ainda, né? Mas ela ficou com muitas vezes em primeiro lugar, com várias canções, compôs várias canções que a gente nem sabia que eram dela. Então, infelizmente, partiu aos 80 anos, né? Ela estava nova até praticamente. Ela sempre foi essa mulher robusta, exuberante, né? Toda trabalhada no laque, naquele cabelão dela, boa presença, boa conversa, enfim, mais uma grande artista que nos deixa nesse ano e assim, muito rápido, né? Perdemos duas grandes artistas na semana passada e ontem também perdemos a Dolly. Nós vamos falar da Dolly hoje, mas não agora. Agora é a abertura do programa e lembrando que é a Dolly Parton, não a Dolly, a ovelha que foi clonada e recebeu o nome da Dolly porque em homenagem a Dolly Parton. É uma das coisas que eu acho que a gente não sabia, viu? Bom dia para vocês. Começamos com Ana Carolina.

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1: Bom dia, Campinas. 7:28. Quarta-feira, já tempo nublado, nada de chuva ainda. Nós ouvimos ABBA, Gimme Gimme Gimme, Djavan, Samurai, Caetano Veloso, Você Não Me Ensinou a Te Esquecer. Essa música era daquele filme, ou é, Lisbela e o Prisioneiro, é isso, né? Eu acho que é isso, sim. Ana Carolina, quem de nós dois abriu a programação do Bom Dia Campinas? Olha, sobre a Dolly Parton, a história dela começa... A gente conhece bem esse tipo de história, principalmente aqui no Brasil, né? Ela nasceu numa família pobre, né? Então ela é pobrecita, pero teve oportunidades na vida, mas antes ela trabalhou bastante, viu? Ela ralou pra caramba. E aí lá para os idos de 1973-74, ela já com o seu talento foi participar de um programa de televisão. Eu não me lembro agora que o nome do rapaz tinha esse programa de televisão. Mas aí o que aconteceu? Ela, com toda a exuberância e talento, se sobressaiu frente ao apresentador e tipo dono do programa, né? E aí começou a rixa, diz que me diz, que não sei o que, você tá parecendo demais, aquela ciumeira toda, sabe? E aí ela, para se livrar daquilo e também para sair, ela saiu numa boa, né, pelo que conta a história, ela saiu numa boa. E ela fez essa canção, ela que compôs essa canção, vamos ver se nós vamos conseguir ouvir agora aqui, mas vamos lá, isso, preparado. Ela que compôs essa canção porque ela era uma canção de despedida do programa. Ela fez essa canção para despedida do programa. Canção de despedida do programa. Ela fez essa canção para despedida do programa. E foi um sucesso, ficou

E aí a Whitney gravou e foi esse grande sucesso que acabou eternizando essa música, que é de composição da Dolly e não da ovelha, mas que nós vamos ouvir agora, tá? É, então, I Will Always Love You é uma coisa do tipo... É o Kevin Costner, obrigado, gente, é verdade. Deixa eu pôr aqui, I Will Always Love You, para ver o significado que eles dão aqui. Ah, não dão significado nenhum, na verdade, né? Tá bom, é... Você quis dizer I Will Always Love You. É, tradução, deixa eu ver aqui. Eu sempre amarei você. Então era uma canção de despedida e ela estava dizendo para o apresentador do programa, que eu não lembro o nome agora, que é qualquer coisa, eu sempre vou te amar, eu sempre chamarei, obrigado por tudo, um beijo, Julie Newmar. Tá bom? Então vamos ouvir agora a versão original com a Dolly. Daqui a pouco eu volto para mais músicas e mais bate-papo.

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1: 7h52, já está indo embora uma hora de programa Bom Dia Campinas. E a cidade está acordando, as pessoas estão andando, estão dirigindo, estão tomando café, estão colhendo amora e chuchu, que eu já recebi foto aqui, tem amora, chuchu, o que mais que tem aqui na foto? Amora, chuchu, romã, olha, romã, parece que vai, tá bom. Muito legal, viu? O quintal tá recheado lá. Muito obrigado pela foto aqui, viu? Olha, então, o programa que a Dolly Parton começou a fazer sucesso foi, na verdade, em 1967, quando foi convidada para o The Porter Wagoner Show. Acho que é isso, né? The Porter Wagoner Show. A cantor do próprio cantor, né? Ela participou de mais de 200 episódios como artista até 1975, quando resolveu sair e buscar carreira solo, porque o tal do Porter ficou com ciúmes que ela estava se sobressaindo, né? E aí, a respeito agora da ovelha Dolly, eu fui pesquisar aqui. Escolheram o nome da artista, na verdade, era para ser uma brincadeira, né? Mas eles também levaram em consideração o nome por conta do duplo sentido que o nome teria. Eu não sei se eu posso falar disso agora. É porque ela tinha uma exuberância, uma protuberância, digamos assim, e aí os cientistas resolveram fazer essa homenagem a Dolly Parton, colocando o nome da ovelha clonada, Dolly, por conta dessa protuberância exuberante da Dolly, né? E a cantora disse que ficou até lisonjeada com a homenagem e achou divertida e inusitada. Então, depois de ter dito tudo isso, a gente vai aqui continuando com a nossa programação agora, e vem ele aí de novo, né? De novo não é no sentido jocoso, não, é porque é sempre bom ouvir as canções dele. E ele, inclusive, olha só, esse cantor, ele queria gravar a música I Will Always Love You. E aí o produtor dele, o gerente, sei lá, quem gerenciava a carreira dele, falou assim para Dolly: olha, ele quer gravar, e ele grava desde que 50% dos direitos da música ou os royalties fiquem para ele. A Dolly falou: não, meu filho, isso não vai acontecer de jeito nenhum. E aí ela se deu muito bem, por quê? Porque ela protegeu a música, que era um patrimônio dela. E quando estourou na interpretação da Whitney Houston, que inclusive ganhou o Grammy lá no tempo lá do guarda-costas, ganhou o Grammy por melhor canção, alguma coisa nesse sentido. E aí ela ganhou muito, ela encheu as burras de dinheiro, como diria aqui, burras de dinheiro, do tempo do Paulo Sérgio, do tempo da minha ouvinte Maria do Carmo Cornáquia, né, lá, do tempo do Cláudio, do tempo da Ilza Ferreira, da Fernanda. Fernanda Sinta, que tinha burras de dinheiro, né, andava com as burras de dinheiro sempre ali. A Cleide, a primeira Cleide que chegou agora. Então, eu preciso ver aqui se o Elvis... Mas acho que o Elvis gravou mesmo assim essa música, viu? I Will Always Love You, porém, nós vamos ouvir outra dele agora.

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4: A Câmara Municipal de Campinas vota hoje, durante a reunião ordinária de 2026, o projeto que estabelece a microchipagem e o registro obrigatório de cães da raça Pitbull e de animais resultantes de cruzamentos com a raça que residem em Campinas. A proposta será analisada em primeira discussão. De autoria dos vereadores Ebert Ganem e Permínio Monteiro, o substitutivo total altera o Estatuto de Proteção, Defesa e Controle das Populações de Animais Domésticos de Campinas para instituir o Programa Municipal de Identificação e Microchipagem Obrigatória de Cães da Raça Pitbull e seus cruzamentos. A reunião ordinária será realizada às 18 horas no plenário da Câmara e terá transmissão ao vivo pela TV Câmara Campinas e pelo canal da emissora no YouTube. Com trabalhos técnicos de Maurício Vicenzi, Isabela Santos para o Minuto Câmara.
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6: É, o relógio já está adiantado aqui, 8h07. Nós ouvimos, olha, um blocão de músicas também, hein, com Elvis Presley, teve Marina Lima, Elton John, Sir Elton John, Bee Gees, Adriana Calcanhoto, teve a Dolly Parton, I Will Always Love You, que é dela mesma. Eu fiquei sabendo que ela gravou uma música chamada Jolene, que era um apelo para uma companheira de trabalho do marido dela não roubar o marido dela. Deu para entender? Ela percebeu, é verdade, e a Beyoncé Knowles gravou essa música de Jolene também, que eu, na minha opinião, a versão da Beyoncé Knowles ficou um pouco mais, um reboco melhor, digamos assim, um reboco mais apurado. Mas na voz da Dolly também é sensacional. E eu confesso que até pouco tempo atrás, antes de fazer locução e apresentar programas, eu não conhecia muito da vida de Dolly. Então, quando conheci também me apaixonei, né? Enfim, é uma pena a perda de mais essa grande artista. E nós vamos ouvir agora uma outra canção, só que ela fazia várias parcerias, ela fez vários duetos. E esse é uma das músicas que eu mais gosto, assim, porque tem o nosso querido Kenny Rogers junto, né? Island in the Stream. É isso? Que chique. Até fiz beijo aqui para falar Island in the Stream. Tudo bem, o que vale é a intenção. Vamos ouvir então mais essa agora com a participação do querido Kenny.

0: que nós tivemos? Sumiu? Não. Barbra Streisand, Woman in Love. Também Blitz, Weekend. Adriana Calcanhoto, Esquadros. Andrea Bocelli e Sandy, Vivo por Ela. Zizi Posse, Caminhos do Sol. Kenny Rogers e Dolly Parton, Island in the Stream. Essa música, Island in the Stream, ela fala basicamente daquele pessoal que adora um amor e cabana, né? Adora um amor e cabana. Tava aqui falando, o pessoal tá isolado numa ilha, vivendo só os dois ali juntinhos, cuti-cuti, e só de amor e cabana. Mas aí é uma coisa que não funciona, não. Só funciona em novela. Acho que nem em novela funciona, viu? Amor e cabana só? Ah, hoje em dia, eu acho bem difícil. Não só hoje em dia. É, vem vindo pelos séculos dos séculos. Amém, né? E quando eu ouço essa música de Barbra Streisand, Woman in Love, não sei porquê, eu me lembro do filme The Mirror, ou The Mirror Has Two Faces, que diz o espelho tem duas faces, cuja a atriz principal é a Barbra Streisand. Barbra Streisand. Tem também o Jeff Bridges, Lauren Bacall, George Segal, Pierce Brosnan e Richard LaGravenaise. Olha, é um filme de 96. E sabe o que eu lembro ainda mais? Que tinha um livro lá em casa, inclusive um livro de capa dura. É, O Espelho Tem Duas Faces. Eu não sei onde foi parar e eu não li e também não assisti o filme. Você vê que coisa? Mas tudo bem, vamos para mais músicas agora. Continue participando.
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1: O Jockey Clube Campineiro foi fundado em 1877 por Antônio Egídio de Souza Aranha, Francisco Elisiário, Francisco José de Camargo Andrade e José Francisco Aranha. É, meu amigo, o glamour do turf também contagiou campineiros, que faziam de cada prova uma celebração de elegância e ostentações. O prédio do Jockey Clube foi inaugurado em 1925. Está lá, resistindo à modernidade, no centro de Campinas, no casarão que houvera sido o solar do Visconde de Indaiatuba, na Praça Barão de Pompeu. Trata-se de construção inspirada nos palacetes franceses do final do século XVIII, mas, eclético, oferece também elementos do Art Nouveau e da Neorrenascença. Lá está ainda em funcionamento o primeiro elevador instalado em Campinas, em ferro e dourado. As primeiras corridas foram disputadas onde se encontra hoje a Avenida Andrade Neves, próxima à estação de trens, o que facilitava o transporte de cavalos vindos, principalmente da capital, por esse meio. Segundo descrição da Gazeta de Campinas, jornal da época, a raia consistia em dois caminhos paralelos, tendo nos lados botequins fechados e folhagens, uma ou outra arquibancada para famílias, coisa tosca e ligeira. O aspecto durante as corridas, quando sempre às tardes, era de festivo arraial. O povo corria pressuroso às festas. Mais tarde foi inaugurado o Hipódromo do Bonfim, onde está hoje o viaduto da Avenida Lix da Cunha. Isso até 1965, quando a Prefeitura de Campinas, proprietária do terreno, requisitou a área. E aí então a sede definitiva, criada para fazer frente à demanda e a gente fina, que dava estilo especial às corridas, tal como em São Paulo e no Rio de Janeiro. Estava criado o Hipódromo do Boa Vista. Quem doou parte das terras foi Joaquim Ferreira Penteado, o Barão de Itatiba. No dia 8 de maio de 1974, foi realizado o último páreo campineiro. Como as coisas ficaram? O prédio do Jockey Club está preservado por decisão do Condepac desde dezembro de 1994. De lá para cá tem sido palco de festas, gastronomia e eventos culturais, espalhados por seus três andares. Em 2008 foi eleito como uma das sete maravilhas de Campinas. Já o Hipódromo da Boa Vista foi vendido e hoje é utilizado como centro de treinamento de cavalos do Jockey Clube de São Paulo. Este foi o Minuto da Memória Campineira, produção e apresentação de Celso Bodstein e realização da Rádio Educativa e Academia Campinense de Letras.
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101,9 Educativa Campinas, conectada com você, com o Brasil, com o mundo e conectada com o eclipse. Me perguntaram aqui se o eclipse seria hoje. Eu respondi que não. O eclipse vai ser amanhã, a partir das 22h24 e segue pela madrugada. O ápice do eclipse será a 1h13 da manhã. Não, será que vai dar certo? Porque o tempo está nublado e vai ficar todo mundo no umbral, então, porque apesar de chegar muito perto de um eclipse total, ele será considerado parcial, porque somente uma pequena parte da Lua continuará fora da chamada umbra. Então, quem ficar fora aí da umbra, tá bem, já pode acender. Quem ficar na umbra tem que orar. Tá bom? E ele não vai ser lua de sangue, porque não é eclipse total. Então não vai ser lua de... La luna de sangre. Não será lua de sangue. Olha, em falar em luna de sangue, nós comentamos ontem do falecimento do pai do nosso colega de trabalho, aqui do Rodrigo Montano, né? E ontem eu fui lá no funeral, dar um abraço nele, né? Mostrar toda a minha solidariedade, assim como outros colegas da Educativa também foram. E eu achei muito bacana, porque eu não sabia que o pai dele era músico, né? Tocava em banda. E foi um pessoal lá da banda fazer uma homenagem. Eu não sei dizer como que chama aquele instrumento, mas eles fizeram uma homenagem, tipo cantando em espanhol, naquela sonoridade típica do povo inca, do povo boliviano, porque o pai dele era boliviano, mas era radicado aqui no Brasil. Foi muito bacana mesmo ver. Não foi uma apresentação, não foi nada disso. Foi uma homenagem e, assim, me deixou bastante comovido, porque eu nunca tinha visto, assim, né? Porque quando a gente vai em funeral, tem lá o pessoal que canta as músicas católicas, o pessoal de outras religiões que fazem também, mas esse tipo, e uma senhora que leu também uma mensagem toda escrita em espanhol também, foi bem tocante, viu? Então, sei lá, as coisas da vida são assim mesmo, mas foi uma homenagem muito bonita que aquele pessoal fez para o pai do querido Rodrigo Montano, que faleceu antes de ontem. Bom, seguindo a programação aqui, vamos com mais uma música. Eu gosto de chamar essa música de Alpiste, né? Mas, na verdade, ela chama Palpite e quem canta é a Vanessa Rangel.

0: Stephen Bishop, On and On, encerrando o Bom Dia Campinas desta quarta-feira, 26 de agosto de 2026, viu gente? Já me atualizei no tempo e espaço aqui e é 2026 e o mês de agosto está acabando já. Olha, muita gente aqui elogiando a programação hoje, então eu quero agradecer a todos, viu? O Hamilton, a Maria do Carmo, o Carlos Ambrósio, a Raquel, também a Celinha, a Luciana Alencar, o André Lima, o Pedroso, a Osaka, lá de Londrina, está ouvindo também a gente, a Wanda, obrigado. Quem mais aqui? O Paulo Sérgio, também o Cláudio. Essa aqui está sem o nome, mas vamos pesquisar aqui, a Marisa Córdoba. Muito obrigado, Marisa. E a todos que estiveram aqui acompanhando a programação. E agora quem vai comandar aqui é o Marcos Cavalcante, que já chegou. Bom dia, Marcos.
1: Bom dia, Paulinho. Tudo bem com você?
0: Tudo bem. Não pegou trânsito hoje?
1: Hoje foi bem mais tranquilo.
0: Ainda bem, né?
1: Tranquilo, um horário maravilhoso. A quarta-feira começou com esse clima diferente, né?
0: Então, você viu que ninguém estava esperando, né?
1: O sol está com preguiça, hoje nem deu as caras ainda.
0: Não tinham nem falado, nem escrito sobre essa mudança do tempo aí.
1: Eu tinha até comentado ontem, né, dessa mudança que ia ter hoje, já estava programada. Mas, assim, a gente até espanta, né? Porque está sendo muito brusca essas mudanças, né, Paulo?
0: E porque agosto é um mês bastante seco, né? Então, a gente já não está acostumado, né?
1: E agora está 19 graus. A máxima para hoje 23 graus, então vai ser um tempo bem gostosinho, fresquinho.
0: É verdade, a previsão é de chuva forte, vamos ver se acontece.
1: Hoje tem uma previsão assim, de chuva bem forte para o fim da tarde, aí. Vamos ver.
0: Beleza, Márcio Cavalcante, um ótimo programa para você.
1: Valeu.
0: Eu vou para lá agora para os bastidores e volto amanhã, a partir das 7 horas da manhã. Um grande abraço a todos e até lá, tchau, tchau.

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4: A Câmara Municipal de Campinas promove a palestra com a cofundadora do Instituto Maria da Penha, Regina Célia Almeida da Silva Barbosa, sobre a violência contra a mulher nesta sexta-feira às 9 horas. A iniciativa é da Frente de Inibição ao Assédio, FREIA, em parceria com o Departamento de Gestão e Pessoas da Câmara Municipal de Campinas, em referência ao Agosto Lilás, mês de conscientização que visa prevenir e combater a violência doméstica e familiar contra a mulher, e aniversário da Lei Maria da Penha, sancionada em agosto de 2006. Regina Célia de Almeida Silva Barbosa é cofundadora e vice-presidente do Instituto Maria da Penha, professora, cientista política e atua nas áreas de letramento de gênero, racial e político. A programação também vai contar com a participação do Centro de Referência e Apoio à Mulher, com a apresentação do trabalho de orientação e acolhimento às mulheres em situação de violência doméstica. O evento é aberto ao público, com trabalhos técnicos de Maurício Vicenzi, Isabela Santos, para o Minuto Câmara.
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5: Olá, muito bom dia, boa quarta-feira, está no ar mais uma edição da sua Manhã Educativa. Eu sou Marcos Cavalcante, o seu amigo das boas lembranças, e comigo tem muito clássico chegando, muita música boa que marcou época, anos 70, 80, 90, 2000, música boa você vai ouvir aqui, ó, na nossa Manhã Educativa. Manhã Educativa vai até o meio-dia e eu quero a sua companhia aqui comigo, hein? Aproveite aí, deixa aquele bom dia, aquela mensagem no nosso WhatsApp 19 994780062. Anotou aí? 994780062. Esse é o WhatsApp da Educativa. Conta pra gente aí de onde você está acompanhando a programação. Para você que estava aí curtindo, né, o Bom Dia Campinas com o Paulo Rogério, vem comigo, tem muita curiosidade, informação, tudo para deixar a sua manhã muito alegre, leve e feliz, tá bom? É, falamos aqui da Avenida Andrade Neves, 2158, Estamos pertinho do Balão do Castelo e mais uma vez a gente chega aí para trazer grandes sucessos para você. E a primeira da manhã de hoje, abrindo a nossa manhã educativa, o som do Inexias, Disappear. Agora são 9:07, uma manhã abençoada, produtiva e muito feliz para você.

9 horas 19 minutos, passando aqui na sua manhã educativa, a banda Chic com My Forbidden Lover, faixa de 1979, produção de Nile Rodgers e Bernard Edwards, e a música carrega aquele groove sofisticado que virou a assinatura do Chic no auge da disco music. Antes ouvimos Razor com A Little Respect e Inexias com Disappear, abrindo a nossa quarta-feira. É, sejam todos muito bem-vindos, hein? Manhã Educativa, seguindo sempre com boa música para você. E olha, Campinas começou essa quarta-feira com céu nublado, né? Um tempo diferente, sem a presença do sol nas primeiras horas da manhã. Temperatura amena em Campinas, nesse momento 20 graus. E ao longo do dia a tendência é da manutenção, né, de bastante nebulosidade. A máxima prevista para hoje pode chegar aí nos 25 graus. O principal ponto de atenção continua sendo a possibilidade, né, de chuva, e deve ser pontual e passageira, né, mas está aí o alerta então, né, para chuvas nesta manhã, nesta quarta-feira, melhor dizendo. A mudança mais significativa acontece a partir de amanhã, né, quando as temperaturas já voltam a subir, né, portanto a quarta-feira marcada por céu fechado, risco de chuva e temperaturas mais tranquilas aí antes da chegada de um período aí mais quente. Então, fique sempre ligadinho aqui na Educativa, que você confere todos os dias aí a previsão com a gente, tá bom? Agora 9 horas 21 minutos e a gente segue com mais um grande sucesso. Você ouve agora o som do Boy Meets Girl, Waiting for a Star to Fall. É, aproveite bem o seu dia aqui na Educativa FM.

0: na Educativa, Duran Duran, The White Boys. Antes você ouviu Capital Inicial e também Boys Meets Girl. Agora 9 horas e 33 minutos. Que bom ter a sua companhia, hein? Nós vamos para as notícias aí direto da redação e voltamos já com mais músicas para você.
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2: A Autoridade Nacional de Proteção de Dados aplicou multas que somam R$153.700.000 à ByteDance Brasil Tecnologia, responsável pela plataforma TikTok no país, por infrações ligadas a perfis de crianças e adolescentes. Além da multa, a autoridade determinou a eliminação dos dados pessoais de adolescentes entre 13 e 18 anos, cadastrados na plataforma sem indicação de representante legal em até 60 dias úteis. A empresa foi penalizada por irregularidades relacionadas ao tratamento de dados pessoais de adolescentes e por descumprimento de princípios previstos na Lei Geral de Proteção de Dados Pessoais. A maior parte da penalidade corresponde a duas multas de R$63.100.000 cada. Uma terceira multa de R$27.400.000 completa o valor total de R$153.700.000. A empresa poderá obter redução de 25% no valor da multa caso renuncie ao direito de recorrer da decisão em primeira instância e pague o valor dentro do prazo previsto. Nessa hipótese, o montante a ser recolhido cairia para R$115.300.000. Da redação da Rádio Educativa, Danilo Fernandes.
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0: 9 horas e 34 minutos. Sucesso dos anos 90 para você agora com Sheryl Crow.

0: Mais um clássico para você que marcou época, Carl Carlton, Everlasting Love. Uma ótima quarta-feira para você. Na sequência tem Boletim do Esporte.
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3: A FIFA confirmou a data e o local do sorteio que vai definir os grupos da Copa do Mundo Feminina de Futebol em 2027 e o anúncio movimentou os bastidores do futebol internacional. A diretora da entidade, Jill Ellis, está no Brasil para acompanhar os preparativos e destacou que o evento promete ser o maior e mais completo de todos os tempos, reforçando o crescimento e a visibilidade do futebol feminino no cenário mundial. Com a definição oficial, as seleções começam a ajustar seus planejamentos para a competição, que terá atenção especial da FIFA em estrutura, organização e projeção global. A presença de Jill Ellis no país também simboliza o peso que o Brasil terá na construção desse Mundial, já que a entidade trabalha para entregar um sorteio histórico com um grande impacto midiático e participação internacional. Para a Educativa, Renato Leal.
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0: 9 horas 47 minutos, na sua companhia Cidade Negra.

Atualmente 10 horas em Campinas, o Blonde aí fechando essa primeira hora de sucessos para você na nossa programação. É, excelente quarta-feira, muitos amigos aí participando comigo pelo WhatsApp Educativa 19 994780062. Mandar um alô aqui, ó, para Carmita, para Wanda, a Cleide, a Tereza Lorde, a Cidinha Pimenta, o Rosseto, hoje veio nos visitar, né, Rosseto, abração aí para você. A Solange Bueno de Paulínia, o Gilson Lucchini, o André Luiz, muitos amigos aí participando desde cedinho. Obrigado pelo carinho e pela sintonia, tá bom? E olha, quero deixar um recadinho para você em Campinas. Chegou a hora aí de transformar solidariedade em ação. No dia 29 de agosto, a partir das 9h30 da manhã, a Associação dos Rotarianos de Campinas convida, né, para um grande encontro do bem. Venha assistir às palestras imperdíveis com Luiz Caversan. Ele vai estar falando sobre liderança juvenil, e Wagner Menezes destacando a imagem pública do Rotary e também do Interact. Anota aí o endereço, hein? Avenida Benjamin Constant, número 1704, no centro de Campinas. Lembrando aí que o evento vai até o meio-dia e, para participar, o seu ingresso é apenas 1 quilo de alimento não perecível. Lembrando que a sua doação vira esperança e a sua presença gera impacto, tá bom? Juntos somos mais fortes e fazemos o bem acontecer. Participe então, traga o seu quilo de alimento e inspire o futuro, tá bom? Lembrando então, dia 29 de agosto, a partir das 9h30 da manhã, na Avenida Benjamin Constant, 1704, no centro de Campinas. Fica o convite para todos os nossos ouvintes. Agora 10 horas e 2 minutos, vamos aí para um rápido intervalo e voltamos já com mais sucessos para você. Não sai daí.

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3: Olá, eu sou Mônica Chaves, agente de fiscalização ambiental da Secretaria do Clima, e esse é o Minuto Ambiental Campinas. Você sabia que no dia 30 de março é celebrado o Dia Internacional do Lixo Zero? E aqui em Campinas, cada atitude sua faz diferença. A Secretaria do Clima, de Trabalho e Renda, de Saúde e de Serviços Públicos trabalha com as cooperativas de reciclagem para garantir que os materiais separados tenham o destino certo. É o grupo técnico de doação de materiais recicláveis. Na prática, aquilo que você separa em casa pode virar trabalho e renda para muitas famílias. E tudo começa com atitudes simples, como os 5 R's: repensar, reduzir, reutilizar, recusar e reciclar. Também é importante saber, resíduo é tudo que pode ser reaproveitado e rejeito é o que não tem mais uso. E se não tiver coleta perto, Campinas tem ecopontos para você descartar corretamente. Esse foi o Minuto Ambiental Campinas. Lixo zero começa com cada um de nós.
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5: A Câmara Municipal de Campinas recebe até o dia 30 de setembro a exposição Nada Disso Foi Feito Para Durar, da fotógrafa Samara Macedo e curadoria de Ricardo Lima. A mostra conta com 23 imagens captadas do cotidiano por meio da fotografia analógica em preto e branco, como parte do calendário de atividades da 10ª edição do Festival Ercole Florense, um dos maiores eventos fotográficos do país. Com trabalhos técnicos de Maurício Vicenzi, Isabela Santos para o Minuto Câmara.
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6: Muito bem, estamos de volta, boa quarta-feira, amanhã Educativa no ar, sempre conectando você com o melhor da música. 10 horas e 7 minutos, você continua participando, deixando o seu alô no nosso WhatsApp 19 994780062. Eu sou Marcos Cavalcante, vou seguindo com você. E agora, para alegrar a sua manhã, tem o clássico aí do Doboyu, Looking at My Girl. 10 horas, 8 minutos.

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1: 10:20, ouvimos aí o Claudio Zolli com a música Férias. É, muito bom dia para você, boa quarta-feira. Você está na melhor Educativa FM 101,9. Olha, mais um recadinho para você. Olha, Campinas confirmou nesta manhã uma nova edição do programa Chega Junto, que reúne diferentes serviços públicos em um único endereço. A ação vai acontecer neste sábado, dia 29, das 8 da manhã ao meio-dia, no Jardim Icaraí. Haverá atualização do cadastro único, atendimento de enfermagem, exame de vista, vacinação, orientação para vagas de emprego pelo CEPAT, serviços do PROCON e informações sobre os cursos do CEPROCAMP. Também estarão disponíveis vacinação e microchipagem de animais, atendimento da INDEC e orientação sobre a tarifa social de energia. O evento acontece no SEI Professora Maria Isabel Baltar da Rocha Rodrigues, na rua Professora Ruth Oliveira Silveira Belo, número 100, no Jardim Icaraí. Uma proposta interessante, justamente porque concentra saúde, emprego e cidadania em uma única manhã. Então, né, você que quer participar, chega junto aí no Jardim Icaraí, neste sábado, 29 de agosto, das 8 ao meio-dia. Vai ter uma cerimônia de abertura às 9 da manhã. Então, anota aí mais uma vez o endereço para você não ficar de fora, hein? Na SEI Professora Maria Isabel Baltar da Rocha Rodrigues, na rua Professora Ruth Oliveira Silveira Belo, número 100, no Jardim Icaraí, tá bom? Fica aí um recadinho para você. 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Seguimos a nossa manhã agora com o sucesso do Tears for Fears.

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1: O Canadá anunciou ontem.

0: Sanções canadenses entram em vigor após o fracasso das negociações entre os dois países para evitar a aplicação da taxação. As novas tarifas de retaliação marcam um novo ponto baixo nas relações entre Canadá e Estados Unidos. Da redação da Rádio Educativa, Danilo Fernandes.
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4: 10 horas e 33 minutos.

Sucesso de 1982, Carole King com One to One. É, e agora mudamos o clima. É, mais qualidade para você. Vem aí Jota Quest com Voltar a Ser Feliz. Uma das baladas marcantes do Grupo Mineiro. Sobe o som.

0: 3 horas 49 minutos. Está aí Santana com a participação do Robbie Thomas, Smooth. Grande sucesso para você aqui na 101,9 Educativa FM. Na sequência tem notícias do esporte chegando. Voltamos já com mais sucessos.
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2: Placar News. O Guarani tem um novo comando técnico para a sequência da temporada. Humberto Loser aceitou o desafio e já trabalha no Brinco de Ouro, assumindo a equipe após a demissão de Hélio Cizenando. A mudança acontece em um momento decisivo. Falta apenas uma rodada para o fim da fase de classificação e o Bugre aparece na 7ª colocação, ainda com chances de avançar e seguir sonhando com acesso à Série B. Lousa, que conhece bem o clube e tem histórico positivo no futebol paulista, já iniciou os treinamentos visando o próximo compromisso. O Guarani enfrenta o Brusque às 17 horas deste sábado, em jogo que pode definir o futuro da equipe na competição. A expectativa é de que o novo treinador consiga reorganizar o time rapidamente, buscando a reabilitação e um desempenho que mantenha o Bugre vivo na briga pelo acesso. Para a Educativa, Renato Leal.
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Ótima manhã para você, ao som do The Cars, Hello Again. Antes você ouviu Gloria Estefan com Dr. Beat e também o Smooth com Santana e participação do Rob Thomas para você aqui na 101.9. Olha, um recadinho para você que está em busca aí de trabalho, né? Você ainda pode aproveitar o plantão de contratação de uma rede de supermercados em Campinas. São 90 vagas, o plantão de contratação, né, acontece então com vagas para repositor, padeiro, açougueiro, balconista de frios, cozinheiro, confeiteiro e operador de e-commerce. A seleção começou ontem e segue até sexta-feira, das 9 da manhã às 4 da tarde. Os contratados terão a escala 5x2 e benefícios como vale transporte, vale refeição, assistência médica e odontológica e seguro de vida. O atendimento é presencial no antigo Palácio da Justiça, na Avenida Francisco Glicério, no centro de Campinas. É preciso levar currículo impresso e documento com foto. Então tá aí para quem está em busca de recolocação, né, a vantagem é encontrar aí várias funções e entrevistas concentradas aí no mesmo local, no Palácio da Justiça, na Avenida Francisco Glicério. Lembrando, a seleção segue até sexta-feira, dia 28, das 9 da manhã às 4 da tarde, tá bom? Agora 11 horas, 1 minuto, a gente vai para um rápido intervalo e voltamos já com mais músicas aqui na Educativa. Voltamos já.

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4: A Câmara Municipal de Campinas realiza neste sábado, às 10 horas, uma audiência pública para apresentar os resultados da consulta pública sobre a Lei Orçamentária Anual de Campinas. Até o último dia 23 de agosto, o Legislativo disponibilizou um canal para que a população apresentasse sugestões para a elaboração do Orçamento Municipal de 2027. A audiência será realizada no plenarinho da Câmara e terá transmissão ao vivo pela TV Câmara Campinas e pelo canal da emissora no YouTube. A população poderá participar presencialmente ou enviar manifestações pelo link disponível na página inicial do portal da Câmara. Com trabalhos técnicos de Maurício Vicenzi, Isabela Santos para o Minuto Câmara.
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5: É isso aí, 11 horas e agora 5 minutos, hein? Manhã Educativa chegando na sua hora final, hein? Tem muita música boa esperando por você. Antes, quero reforçar o convite. Nosso WhatsApp continua aí, ó, liberado, para você contar para nós de onde você está acompanhando a Educativa, está curtindo a programação. Então vem com a gente aí pelo 19994780062. Falamos aqui da Avenida Andrade Neves, 2158. O tempo segue nublado em Campinas. É, mas a nossa programação aqui está radiante, hein? Antes de seguir aqui, quero mandar um alô, né, para a Cleide, né, para a Carmita, o Adilson de Vinhedo. Ele está com a Nandinha, Alice, a Maria e a Malu também, curtindo aí a programação da Educativa. Sejam muito bem-vindos. Agradecer a Ivete, o Reinaldo Oliveira, a querida Nadia Ruda também. A todos vocês, obrigado pela sintonia, tá bom? Passa com os amigos aí, vem com a gente também no nosso WhatsApp, tá bom? Agora a gente segue com uma voz que rapidamente se tornou uma das mais marcantes da nova geração do soul e do pop. Estou falando de Ted Swings, que chega agora com o sucesso The Door para você na Educativa. É uma excelente quarta-feira para você.

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1: Onze horas 23 minutos, você está na melhor Educativa FM.

0: Aí na Educativo, o som do Drakenberry's Just Imagination. Que bom ter a sua companhia, uma ótima quarta-feira para você. 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Olha, 11 horas e 31 minutos, antes a gente seguir com notícias aqui, olha, quero mandar um alô para nossa querida Carmita. Carmita aí também com a gente, ela mandou um alô para dona Margarida Sintra. A Margarida Sintra Garete está fazendo 95 anos. Saúde e paz aí para você. É, com a gente também aqui o Carlos Ambrósio, a NV de lá de Mogi Guaçu. Quero agradecer aqui a Josefa do Jardim Miranda. E também com a gente aqui o Júlio César Bueno de São Manuel, também ligadinho na 101.9. Obrigado pela audiência de vocês. A gente vai com notícias direto da redação e voltamos já com mais músicas.
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2: Uma mulher de 34 anos de Ribeirão Preto e uma adolescente de 18 anos de São José do Rio Preto são os dois casos confirmados de febre do Nilo Ocidental no estado de São Paulo. A primeira paciente, que já está curada, viajou recentemente para a região amazônica. A segunda está internada sob cuidados médicos. Esta é a primeira vez que São Paulo registra casos humanos da doença. Segundo o Ministério da Saúde, também foram confirmados dois casos em Santa Catarina, com um deles evoluindo para a morte, e há um caso provável no Piauí. A infecção pode não provocar sintomas. Estima-se que cerca de 20% dos infectados desenvolvam manifestações clínicas que, na maioria das vezes, são leves. O vírus do Nilo Ocidental é transmitido por meio da picada de mosquitos infectados, principalmente pernilongos. Entre os sintomas estão febre, mal-estar, falta de apetite, náuseas e vômitos, dor de cabeça, dor muscular, dor nos olhos, manchas na pele, aumento dos gânglios linfáticos, confusão mental, rebaixamento do nível de consciência, tremores ou convulsões. Os quadros podem variar desde uma febre passageira até formas mais graves, causando encefalite, meningite ou outras alterações neurológicas. Não existe vacina nem tratamento antiviral específico. O tratamento é direcionado aos sintomas com repouso, hidratação e acompanhamento médico. Da redação da Rádio Educativa, Danilo Fernandes.
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1: Placar News. A fase de quartas de final da Copa do Brasil com jogos de ida tem hoje a realização de duas partidas. Às 21 horas e 30 minutos, em São Januário, a equipe do Vasco da Gama vai recepcionar o Vitória. Os dois times não vivem uma fase muito positiva, até porque o Vasco da Gama, no Campeonato Brasileiro, está numa situação que não agrada ao seu torcedor, na zona de rebaixamento, e o Vitória tentando de todas as maneiras alcançar o seu objetivo para sair de uma situação ruim que foi provocada pela derrota no Bavi. Outro jogo importantíssimo, no Nubank Park, às 21 horas e 30 minutos também, jogo de ida, Palmeiras e Santos. A expectativa é saber qual será a formação do Palmeiras e também do Santos. Aliás, o Palmeiras já não deve contar com o seu atacante Alan, negociado com o futebol inglês. Para a Educativa, Renato Leal.
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11 horas e 54 minutos, tá aí o som do Supertramp, Free as a Bird. Antes você ouviu o som do Ham com I'm Your Man e The Subway, Chapel Run, para você aqui na nossa programação. É muito bom ter a sua companhia. Agora vamos para a última de hoje. Fechando aí a nossa manhã educativa, tem os Red Hot Chili Peppers com Under the Bridge.

E assim vamos fechando a nossa manhã educativa, sempre com boa música, informações e curiosidades para você. Obrigado pelo carinho, pela audiência, mas a nossa programação não para. Vamos para um rápido intervalo e voltamos já com o menu musical.

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3: Olá, eu sou Mônica Chaves, agente de fiscalização ambiental da Secretaria do Clima, e esse é o Minuto Ambiental Campinas. Você sabia que reciclar não é o primeiro passo? 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Sabe aquele consumo automático? Dá para evitar. 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Dá para recusar. 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Em Campinas, essas atitudes ajudam a reduzir o lixo e cuidar da cidade. 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Acesse campinas.sp.gov.br e procure pela Secretaria do Clima. Esse foi o Minuto Ambiental Campinas. O melhor lixo é aquele que a gente não gera.
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5: A Câmara Municipal de Campinas vota hoje, durante a reunião ordinária de 2026, o projeto que estabelece a microchipagem e o registro obrigatório de cães da raça Pitbull e de animais resultantes de cruzamentos com a raça que residem em Campinas. A proposta será analisada em primeira discussão. De autoria dos vereadores Ebert Ganem e Permínio Monteiro, o substitutivo total altera o Estatuto de Proteção, Defesa e Controle das Populações de Animais Domésticos de Campinas para instituir o Programa Municipal de Identificação e Microchipagem Obrigatória de Cães da Raça Pitbull e seus cruzamentos. A reunião ordinária será realizada às 18 horas no plenário da Câmara e terá transmissão ao vivo pela TV Câmara Campinas e pelo canal da emissora no YouTube. Com trabalhos técnicos de Maurício Vicenzi, Isabela Santos para o Minuto Câmara.
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7: Ótima tarde para você, meio-dia e 5 em Campinas, começando mais uma edição do Menu Musical. Eu sou Marcos Cavalcante, com você nessa próxima hora, trazendo grandes canções, grandes sucessos, interpretações aí para tornar a sua tarde ainda mais agradável. Vem com a gente, Menu Musical começando, e logo na abertura tem Peter Cetera com Cristal Bernard, com I Wanna Take You Forever Tonight.

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1: Excelente tarde para você, agora meio-dia 18 em Campinas. Seguimos o menu musical com o sucesso da Rita Lee, Desculpe o Auê.

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1: Excelente tarde para você, na sua companhia, Rosa Maria, com a música Monday.

Roupa Nova, seguindo no Trem Azul. Excelente tarde para você. Menu musical, conectando você sempre com boa música. Agora na sua companhia tem Starships com Sarah.

Encerrando o menu musical dessa tarde em grande estilo, Roberta Fleck, Feel Like Making Love. Com esse grande sucesso, agradeço a sua companhia e sintonia nessa tarde de quarta-feira, agora 1 da tarde em Campinas. Agradecendo aí, agradecendo aí a sua companhia e sintonia, e daqui a pouquinho o nosso Jota Silva vem, ele tá aqui prontinho para fazer companhia para você, daqui a pouquinho ele volta então, e a gente segue a nossa tarde com o Jota Silva, tá bom? Um grande abraço a todos e até amanhã, a partir das 9 horas, até lá!

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4: A Câmara Municipal de Campinas promove a palestra com a cofundadora do Instituto Maria da Penha, Regina Célia Almeida da Silva Barbosa, sobre a violência contra a mulher nesta sexta-feira às 9 horas. A iniciativa é da Frente de Inibição ao Assédio, FREIA, em parceria com o Departamento de Gestão e Pessoas da Câmara Municipal de Campinas, em referência ao Agosto Lilás, mês de conscientização que visa prevenir e combater a violência doméstica e familiar contra a mulher e aniversário da Lei Maria da Penha, sancionada em agosto de 2006. Regina Célia de Almeida Silva Barbosa é cofundadora e vice-presidente do Instituto Maria da Penha, professora, cientista política e atua nas áreas de letramento de gênero, racial e político. A programação também vai contar com a participação do Centro de Referência e Apoio à Mulher, com a apresentação do trabalho de orientação e acolhimento às mulheres em situação de violência doméstica. O evento é aberto ao público, com trabalhos técnicos de Maurício Vicenzi, Isabela Santos para o Minuto Câmara.
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5: Alô Campinas, boa tarde, estamos chegando com Tarde Educativa. Eu sou o Jota Silva e com a direção do Marcos Lodi. Vamos juntos até às 5 da tarde com muita música, muita informação para você. Uma tarde muito gostosa aqui pelos lados do castelo. E eu já passo para você o WhatsApp da Educativa 994780062. Para você contar para mim de onde é que você me ouve, de onde é que você me acompanha. Boa tarde, juntos até às 5, aqui na 101.

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1: Agora 13 horas 19 minutos na Educativa.

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1: Depois de passar por mais de 140 cidades de 22 estados do país com o projeto Rock ao Piano e lotar teatros Brasil afora com um especial dedicado ao Pink Floyd, pianista curitibano Bruno Hrabrovski retorna a Campinas nesta quinta-feira à noite no Teatro Municipal José de Castro Mendes com seu especial dedicado ao Queen, passando por toda a história da banda em releituras feitas exclusivamente com piano. O concerto narra toda a trajetória do Queen, contextualizando todas as músicas escolhidas com muito cuidado. Rock ao Piano, especial Queen, do pianista Bruno Hrabrovski, é nesta quinta-feira às 8 da noite no Teatro Castro Mendes. Os ingressos custam entre R$70 e R$80, como entrada para estudantes e idosos. Castro Mendes fica na Praça Correia de Lemos, na Avenida Industrial. Esse e outros eventos culturais você pode conferir no site campinas.sp.gov.br/eventos. Da redação da Rádio Educativa, Danilo Fernandes.
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2: Agora são 13 horas e 30 minutos, Educativa sempre conectada com Campinas. Point Sister, 1h32.

0: Agora 13 horas e 47 minutos, Educativa sempre conectada com Campinas. Fãs de astronomia e aqueles que têm curiosidade de acompanhar um eclipse lunar já podem se programar. O Observatório Municipal Jean Nicolini, localizado na Serra das Cabras, no distrito de Joaquim Egídio, em Campinas, terá uma programação especial para quem quiser observar o eclipse lunar parcial que acontece na madrugada para sexta-feira. Na madrugada de quinta para sexta-feira. Os portões serão abertos às 23 horas na quinta-feira e as atividades seguirão durante a madrugada, com encerramento previsto para as 3 horas da manhã, o fim do fenômeno. Agora 13 horas e 47 minutos. Obrigado a todos pela audiência. Tereza Lodi, obrigado pela audiência. Ronaldo, Carmita, Niveide Bôscolo, o Vado, a Claudete, o Ronilson e os amigos da Oficina Roda Mix. A Wanda também está comigo. O Márcio, lá do São Judas Tadeu, a Dadi, meu amigo Zé Cavalo, Carlos Ambrósio, o João Carlos, lá do Parque Industrial. Alô, João, um abraço para você. Agora são 13 horas 49 minutos, Educativa Campinas.
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Village People na programação da Educativa, sempre conectada com Campinas. Macho Man, 2 horas. Agora tem um pequeno intervalo e já voltamos.

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3: Olá, Campinas. Aqui é o Geraldo Andrade, da Secretaria do Clima, Meio Ambiente e Sustentabilidade. Você sabia que quem protege a natureza também ajuda a garantir a água para toda a cidade? O PSA Água, Pagamento por Serviços Ambientais, é um programa que incentiva produtores rurais a preservar nascentes e matas ciliares e demais áreas protegidas. Na prática, o município apoia quem cuida dessas áreas, caracterizadas como áreas de produção de água, que contribuem com o abastecimento público de Campinas. Quando protegemos o solo, a vegetação nativa e as nascentes, melhoramos a qualidade da água, prevenimos a escassez deste recurso natural, promovendo segurança hídrica para todos. É uma ação que conecta o campo com a cidade e transforma a preservação em benefício coletivo. Esse foi o Minuto Ambiental. Saiba mais em campinas.sp.gov.br, porque proteger a água e o seu território é transformar o planeta.
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5: A Câmara Municipal de Campinas aprovou a criação de uma comissão especial de estudos dedicada a acompanhar, debater, contribuir para a construção do novo Plano Municipal de Educação. A criação da comissão é iniciativa do vereador Wagner Romão. Além dele, também compõe o colegiado, vereador Paulo Haddad, doutor Ianco, Roberto Alves e Benê Lima. A iniciativa ocorre após a aprovação do novo Plano Nacional de Educação, estabelecido pela Lei Federal, que determina que os municípios elaborem seus respectivos planos de educação em consonância com as diretrizes nacionais. Pela nova legislação, Campinas terá prazo de até 15 meses, contados a partir da publicação da lei, para publicar seu novo Plano Municipal de Educação. Com trabalhos técnicos de Maurício Vicenzi, Isabela Santos para o Minuto Câmara.
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7: Agora 2:05, fazendo a diferença no seu dia a dia. Boa tarde.

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1: 2:17 na Educativa. Boa tarde.

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1: Julho deste ano teve o maior número de mortes de motociclistas em Campinas nos últimos 3 anos. Segundo o levantamento divulgado pelo Detran São Paulo, no mês passado, 13 pessoas, entre motociclistas e passageiros, morreram em acidentes de trânsito na cidade, maior índice contabilizado desde julho de 2023, quando 14 óbitos foram constatados. No comparativo entre julho deste ano e o mesmo período de 2025, os casos aumentaram 30% ao passarem de 10 para 13. Entre as vítimas fatais, a maioria era homem e tinha entre 20 e 24 anos. A maioria das fatalidades foi registrada às 7 da manhã e às 6 da tarde, horários de maior fluxo viário. O cenário de alerta em Campinas também foi registrado no estado de São Paulo, onde o número de motociclistas mortos aumentou 14,8% entre julho de 2025 e julho deste ano, com 248 registros. Da redação da Rádio Educativa, Danilo Fernandes.
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3: Sempre, sempre conectada com Campinas. 994-780062 é o nosso WhatsApp para você contar para a gente de onde é que você nos ouve, de onde é que você nos acompanha. Muito boa tarde, Márcio, no São Judas. Ouvindo a gente também em Vinhedo, Adilson. Alô, Adilson, em Vinhedo. E ele pede aqui um alô para suas queridas Alice Maria, Nandinha e Malu. Boa tarde, Malu, Nandinha, Maria Alice, Alice Maria. Obrigado pela audiência. E um abraço, Adilson. Tereza Lodge, também o Ronaldo com a gente. Obrigado a todos pela audiência. Agora 2h33. Boa tarde.

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2: O Palmeiras está encaminhando mais uma negociação envolvendo uma joia da base. Vai para o futebol europeu, especificamente para o Manchester City. O atacante Alan, revelado nas categorias de formação do clube, está de malas prontas após uma operação de grande porte no mercado internacional. A negociação foi fechada em 40 milhões de euros, o que representa algo próximo de 240 milhões de reais. É mais um movimento que reforça a força da base alviverde, que nos últimos anos tem sido responsável por algumas das maiores vendas do futebol brasileiro. Alan vinha sendo observado por clubes europeus desde as competições de base e, com a evolução rápida dentro do Palmeiras, tornou-se alvo prioritário. A transferência coloca o atacante entre as maiores cifras já movimentadas pelo clube, ampliando o caixa e mantendo o padrão de exportação de jovens talentos que tem se destacado no cenário nacional. A expectativa agora é sobre os próximos passos da carreira do jogador e também sobre como o Palmeiras vai reorganizar seu elenco após mais uma saída importante. Para a Educativa, Renato Leal.
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5: Agora 2 horas 48 minutos na Educativa. Boa tarde.

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2: O ato da mesa diretora da Câmara Municipal de Campinas, número 10 de 2026, que estabelece normas para propaganda eleitoral das eleições gerais deste ano, nas dependências do Poder Legislativo, proíbe a veiculação de propaganda eleitoral nas dependências da Casa, exceto no interior dos gabinetes dos vereadores. E também proíbe o acesso de veículos particulares adesivados com propagandas de candidatos. Com trabalhos técnicos de Maurício Vicenzi, Isabela Santos para o Minuto Câmara.
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3: Sempre conectada com Campinas 3 e 4. Boa tarde.

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1: O Brasil apresentou ontem as primeiras metas de neutralidade da degradação da Terra. A promessa é restaurar mais de 163 mil quilômetros quadrados até 2030. O anúncio foi feito durante a 17ª Conferência das Nações Unidas de Combate à Desertificação em Ulaanbaatar, na Mongólia. Para chegar a esse número, estão previstas iniciativas para recuperar a vegetação nativa, investimento em sistemas agroflorestais, além de ações e unidades de conservação, territórios indígenas, áreas de preservação permanente e bacias hidrográficas. As metas são compromissos voluntários que os países assumem para garantir ao aumento ou manutenção da quantidade de terras saudáveis e produtivas em seu território. O Brasil usa como referência o ano de 2020, quando detinha 55 milhões e 700 mil hectares com tendência à degradação. Ou seja, para cumprir o compromisso de neutralidade, precisa chegar em 2030 com pelo menos o mesmo número. Também estão previstas ações de prevenção, conservação e manejo sustentável em outros 3 milhões e meio de quilômetros quadrados. Assim, o número oficial das metas é de 3 milhões 670 mil quilômetros quadrados, por incluir tanto a área de restauração quanto a de conservação. Da redação da Rádio Educativa, Danilo Fernandes.
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4: Educativa, agora 3 horas 31 minutos. Boa tarde.

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3: O Guarani Futebol Clube Sabe Novo Handebol Campinas comemorou uma vitória importante no Campeonato Paulista. A equipe cadete feminina foi até Hortolândia e venceu o Horto Handebol por 28 a 23 em partida disputada no ginásio Vitor Savala. A grande atuação ficou por conta de Manuela, que comandou o time campineiro dentro de quadra e foi destaque da partida. Agora, o foco já está no próximo compromisso. Sexta-feira, às 16h30, as meninas voltam a jogar, desta vez em casa, no ginásio do Guarani, onde recebem o time de Jundiaí. Mais uma vez, um duelo de muita importância na competição. E no final de semana tem mais Guarani em ação. O juvenil masculino encara uma viagem longa até Pindamonhangaba, onde enfrenta o time da casa no ginásio Tambaú. A partida está marcada para as 9 horas da manhã. Para a Educativa, Renato Leal.
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0: Agora 15 horas 48 minutos na Educativa. Boa tarde.

0: Educativa sempre conectada com Campinas, 4 horas pontualmente.
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4: A Câmara Municipal de Campinas recebe até o dia 30 de setembro a exposição Nada Disso Foi Feito Para Durar, da fotógrafa Samara Macedo e curadoria de Ricardo Lima. A mostra conta com 23 imagens captadas do cotidiano por meio da fotografia analógica em preto e branco, como parte do calendário de atividades da 10ª edição do Festival Ercole Florense, um dos maiores eventos fotográficos do país. Com trabalhos técnicos de Maurício Vicenzi, Isabela Santos para o Minuto Câmara.
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5: Agora são 16 horas 4 minutos, fazendo a diferença no seu dia a dia. 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
1: O Aeroporto Internacional do Rio de Janeiro é o primeiro da América Latina a obter autorização da Agência Nacional de Aviação Civil para operar o novo Boeing 777-9. O novo Boeing 777-9X é o maior avião bimotor do mundo. A aeronave pode transportar até 450 passageiros em configurações voltadas para voos intercontinentais. Das empresas que atualmente operam no Aeroporto do Galeão, a British Airways, Emirates e a Lufthansa são as que mais tiveram encomendas realizadas pelo novo modelo nas suas frotas. A British Airways, que diariamente faz a rota entre Rio de Janeiro e Londres, encomendou 24 exemplares do Boeing 777-9. Já a Emirates, que opera 5 vezes por semana a ligação entre o Galeão e Dubai com o Boeing 777, é o maior cliente da fabricante multinacional americana. No final do ano de 2025, a Emirates ampliou as encomendas e tem cerca de 270 pedidos da família das aeronaves. Enquanto a Lufthansa, que faz Rio-Frankfurt, já possui um avião do modelo 777-9. Da redação da Rádio Educativa, Danilo Fernandes.
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4: Agora 4 horas 32 minutos na Educativa.

0: Rita Lee na programação da Educativa, sempre conectada com Campinas, 16h47.
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2: 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Os extremos climáticos continuam afetando eventos esportivos ao redor do planeta. Nesta semana, a tradicional Volta da Espanha, uma das provas mais importantes do ciclismo mundial, teve uma de suas etapas interrompida por causa de uma forte tempestade acompanhada de granizo. A intensidade da chuva e das pedras de gelo tornou impossível a continuidade da competição, obrigando a organização a suspender a prova por questões de segurança. Imagens divulgadas pela imprensa internacional mostram ciclistas tentando se proteger enquanto o granizo caía com força, cenário que reforça o impacto crescente das mudanças climáticas sobre o esporte. A organização da Vuelta agora trabalha para reorganizar o calendário e garantir condições adequadas para as próximas etapas, enquanto atletas e equipes avaliam os danos e os riscos enfrentados durante a tempestade. Para a Educativa, Renato Leal.
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0: Agora são 16 horas 49 minutos. Educativa, sempre, sempre conectada com Campinas. Daqui a pouco tem Deco Lopes na sequência aqui da nossa programação. Quero aqui mandar um abraço ao pessoal do Rotary, nos convidando para o dia 29 de agosto, a partir das 9h30 da manhã, né? Os rotarianos de Campinas, convidando para um grande evento chamado Encontro do Bem. Para assistir palestras imperdíveis com Luiz Caverzan, falando sobre liderança juvenil, e Wagner Menezes, destacando a imagem pública do Rotary e o Interact. Vai ser lá na Benjamin Constant, 1704, no centro de Campinas. E o evento vai até o meio-dia, no dia 29. Para participar, o seu ingresso é apenas 1 quilo de alimento não perecível, tá bom? Agora são 4 horas mais 50 minutos, Reginaldo Paiva com a gente, também o Rosseto e o Márcio. Obrigado a vocês aí pela audiência. Vamos juntos até às 5. Boa tarde.
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0: Você está na Educativa, sempre conectada com Campinas. Lembrando que o nosso WhatsApp sempre à sua disposição. Anote aí 994-780062 para você contar para a gente de onde é que você nos ouve, de onde é que você nos acompanha. Estou indo embora amanhã, 13 horas, e estarei de volta iniciando a tarde educativa. E agora, dando sequência à nossa tarde educativa, está chegando com vocês o DJ Deco Lopes. 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
4: A Câmara Municipal de Campinas vota hoje, durante a reunião ordinária de 2026, o projeto que estabelece a microchipagem e o registro obrigatório de cães da raça Pitbull e de animais resultantes de cruzamentos com a raça que residem em Campinas. A proposta será analisada em primeira discussão. De autoria dos vereadores Ebert Ganem e Permínio Monteiro, o substitutivo total altera o Estatuto de Proteção, Defesa e Controle das Populações de Animais Domésticos de Campinas para instituir o Programa Municipal de Identificação e Microchipagem Obrigatória de Cães da Raça Pitbull e seus cruzamentos. A reunião ordinária será realizada às 18 horas no plenário da Câmara e terá transmissão ao vivo pela TV Câmara Campinas e pelo canal da emissora no YouTube. Com trabalhos técnicos de Maurício Vicenzi, Isabela Santos para o Minuto Câmara.
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5: Agora são 5 horas e 3 minutos, uma ótima tarde para você, sintonizado aqui na programação da Educativa FM 101,9, conectada com Campinas. Na sua companhia, Deco Lopes, vamos juntos até às 7 horas da noite e seguimos aqui com as melhores músicas na melhor programação. Você pode continuar participando com a gente, o nosso WhatsApp 994780062. Educativa FM, localizada na Avenida Andrade Neves, 2158, aqui no Castelo. Para mais informações, acesse o nosso site educativa.campinas.sp.gov.br. Vamos de música! E começamos muito bem a minha participação de hoje com esse clássico do Rockwell, Somebody's Watching Me, a participação de Michael Jackson. Agora 5:04.

0: Na Educativa, o som de Titãs com Comida. 5 horas e 15 minutos em Campinas, uma ótima tarde para você. 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
0: Agora são 5 horas e 16 minutos na Educativa, Black Box com Fall Into My Love.

0: Educativa FM 101,9, Lenny Kravitz, Calling All Angels. Ouvimos antes Grace Jones, I Need Your Man. 5:32 em Campinas, chegando informação para você na Educativa.
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2: A INDEC capacitou um grupo de 20 novos membros da Defesa Civil de Campinas sobre direção defensiva. O treinamento da última turma ocorreu na manhã desta quarta-feira na sede da entidade, na Vila Industrial. O curso foi ministrado por um instrutor da INDEC e agente da mobilidade urbana. O treinamento tem foco para condução segura de viaturas, combinando os conceitos tradicionais de prevenção de sinistros de trânsito com técnicas de pilotagem tática, operacional e evasiva. Também a condução de veículos em situação de estresse e vias obstruídas por alagamentos, quedas de árvores e desmoronamentos. O curso abordou também sobre prioridade no trânsito, regras de circulação e uso correto de alarme sonoro e iluminação intermitente, técnicas de frenagem de emergência, controle de estabilidade, desvio de obstáculos, gerenciamento de curvas sobre pressão, entre outros. De Campinas, Daniela Lemos.
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0: 5:33 em Campinas. Na Educativa, Kid Abelha, caso de verão.

0: Mais um grande sucesso para você dos anos 80 aqui na programação Bahia Educativa com Taff, I Love My Radio. Agora são 5 horas e 45 minutos em Campinas, chegando Renato Leal com mais um boletim esportivo aqui na programação.
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2: Placar News. O cenário financeiro dos clubes brasileiros das séries A e B segue cada vez mais preocupante. Um levantamento da Agência Nacional de Regulação e Sustentabilidade, baseado nos balanços enviados pelos próprios clubes, revelou que metade das equipes das duas divisões do futebol nacional está endividada. Os dados mostram uma situação considerada dramática, com dívidas que comprometem planejamento, investimentos e até a manutenção de elencos competitivos. A análise indica que muitos clubes continuam enfrentando dificuldades para equilibrar receitas e despesas, mesmo com novas fontes de arrecadação, como direitos de transmissão, programas de sócio-torcedor e negociações de atletas. A agência alerta que, sem medidas estruturais e maior responsabilidade na gestão, o risco de colapso financeiro aumenta, afetando diretamente o desempenho esportivo e a capacidade de cumprir obrigações trabalhistas e fiscais. Para a Educativa, Renato Leal.
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0: Agora são 5 horas e 48 minutos. Daqui a pouco, a partir das 6 horas, mais uma edição do programa Fim de Tarde, com aquela seleção de músicas especiais para você terminar muito bem o seu dia aqui na Educativa FM. Seguimos agora ao som de M People com Don't Look and Follow.

Lobão na programação da Educativa FM com Vida Louca Vida. Ouvimos também Santana com Hold On. Agora em Campinas, pontualmente 6 horas. Vamos a um breve intervalo, já voltamos com mais músicas para você e mais uma edição do programa Fim de Tarde. Até já.

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3: Olá, Campinas. Aqui é o Geraldo Andrade, da Secretaria do Clima, Meio Ambiente e Sustentabilidade. Você já ouviu falar em fossa negra ou rudimentar? Ela é uma forma antiga de destinação do esgoto doméstico, lançando diretamente no solo, sem tratamento nenhum. Isso pode causar diversos problemas, como contaminar o solo, a água e até trazer riscos para a saúde das pessoas. Por isso, a fossa negra não é indicada, sendo proibida pela legislação ambiental vigente. O ideal é usar sistemas mais seguros, como a fossa séptica biodigestora, utilizadas em áreas rurais e comunidades isoladas, que não são atendidas pela rede de coleta de esgoto. Cuidar do esgoto é cuidar da água que consumimos e da saúde da nossa família. Esse foi o Minuto Ambiental. Saiba mais em campinas.sp.gov.br, porque transformar seu território é transformar o planeta.
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5: A Câmara Municipal de Campinas realiza neste sábado, às 10 horas, uma audiência pública para apresentar os resultados da consulta pública sobre a Lei Orçamentária Anual de Campinas. Até o último dia 23 de agosto, o Legislativo disponibilizou um canal para que a população apresentasse sugestões para a elaboração do Orçamento Municipal de 2027. A audiência será realizada no plenarinho da Câmara e terá transmissão ao vivo pela TV Câmara Campinas e pelo canal da emissora no YouTube. A população poderá participar presencialmente ou enviar manifestações pelo link disponível na página inicial do portal da Câmara. Com trabalhos técnicos de Maurício Vicenzi, Isabela Santos para o Minuto Câmara.
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6: 6:06. Sejam bem-vindos a mais uma edição do programa Fim de Tarde. Uma hora com aquela seleção de músicas especiais para você terminar muito bem o seu dia aqui na Educativa. Na sua companhia, Deco Lopes, vamos juntos até às 19h. Abrimos o programa de hoje ao som de Billy Idol, As the Door Face. 6:07.

0: Stubborn Soul aqui na programação da Educativa com We Live to Far Away. Agora são 6 horas e 21 minutos na Educativa.
1: Campinas registrou pelo 7º mês consecutivo redução nos índices de mortes no trânsito. Nas vias urbanas foram 26 óbitos até julho, contra 40 no mesmo período do último ano. Uma redução de 35% e 14 vidas salvas. Entre os pedestres, a queda foi de 46%, enquanto entre os motociclistas chegou a 14%. Considerando vias urbanas e rodovias, Campinas contabilizou 56 mortes até julho, sendo 30 em rodovias. O número representa 18 vidas salvas e uma redução de 24% em relação ao mesmo período do ano passado. O levantamento da INDEC considera vítima fatal relacionada ao trânsito quem morre até 30 dias após o sinistro. Nas vias urbanas, motociclistas representam 69% das vítimas, com 18 mortes, seguidos pelos pedestres, com 7 óbitos. Também houve redução de 75% nas mortes de ocupantes de outros veículos e nenhuma morte de ciclistas, contra 2 no ano passado. Entre os casos analisados, a velocidade excessiva ou inadequada e a falta de habilitação lideram as causas associadas às mortes, com 5 ocorrências cada. Julho foi o mês com mais mortes no trânsito neste ano, com 10 óbitos nas vias urbanas e 12 nas rodovias. O trânsito urbano, motociclistas representaram 80% das vítimas do mês, com 8 mortes, enquanto outras 2 vítimas eram pedestres. De Campinas, Daniela Lemos.
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0: Seguimos ao som de Toni Braxton, Unbreak My Heart.

0: As melhores músicas na programação Vai Educativa FM 101,9. Está aí para você o som de Sun City, os vocais de Olavo Julius com a música This Time. Ouvimos antes Wizen com Without You. Agora 6h37 na Educativa, chegando para você informação com Daniela Lemos.
1: A INDEC implantou um novo semáforo inteligente no cruzamento das avenidas Presidente Juscelino e Rui Rodrigues, na região do Campos Elíseos. O equipamento começou a funcionar nesta quarta-feira, elevando para 116 o número de cruzamentos de Campinas com esse tipo de tecnologia. O sistema utiliza câmeras para identificar o fluxo de veículos e ajustar os tempos dos sinais, em tempo real, aumentando ou reduzindo o verde conforme a demanda. A medida busca

0: Entre 2023 e junho deste ano, o cruzamento registrou 6 sinistros, sendo 4 com vítimas feridas. A implantação do semáforo recebeu investimento de cerca de R$ 123.500, enquanto o reforço da sinalização contou com R$ 59.500. De Campinas, Daniela Lemos.
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2: 6:38. Seguimos agora ao som de Waves on Waves com a música Blue Waves.

0: As melhores músicas na programação da Educativa FM 101,9. Tá aí para você, Silga com Recovery. Ouvimos antes Tamiga com a música Em Havana. Agora em Campinas são 6 horas e 54 minutos. Chegando para você o informativo Câmara.
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2: Os vereadores de Campinas aprovaram em definitivo ontem, durante a 8ª, 9ª e a 10ª reuniões extraordinárias de 2026, 3 projetos relacionados à renegociação de dívidas do município. As propostas autorizam o parcelamento e o reparcelamento de débitos com o Instituto de Previdência Social do município de Campinas, o CAMPREV, a renegociação da dívida da Prefeitura com a União e a adesão ao parcelamento de débitos previdenciários vinculados ao Regime Geral de Previdência Social. A aprovação, de acordo com a justificativa, possibilitará uma economia relevante, melhoria no fluxo de caixa e ampliação de capacidade de planejamento das contas públicas. Com trabalhos técnicos de Maurício Vicenzi, Isabela Santos para o Minuto Câmara.
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0: Seis horas e 55 minutos em Campinas. Eu, Deco Lopes, vou ficando por aqui mais uma vez, agradecendo o carinho da sua audiência. Obrigado pelas mensagens. Estarei de volta amanhã a partir das 5 horas da tarde. Lembrando você que logo mais às 8 horas da noite, mais uma edição do programa Love Songs. Uma ótima noite para você e até amanhã. Na Educativa, see you com Run to You. Tchau, tchau.

0: Está no ar a Voz do Brasil. As notícias do governo federal que movimentaram o país no dia de hoje.
1: Olá, boa noite.
2: Boa noite para você que nos acompanha em todo o país.
1: Quarta-feira, 26 de agosto de 2026.
2: Vamos aos destaques do dia.
1: Defesa de crianças, adolescentes e mulheres no ambiente digital.
2: Discord é acionado na justiça por falhas na proteção de menores.
1: Ação civil pública foi apresentada pela Advocacia Geral da União. Graziele Bezerra.
3: A ação civil pública cobra que a plataforma Discord adote medidas efetivas para a proteção de crianças, adolescentes e mulheres no ambiente digital.
2: O combate a crimes cibernéticos e as ameaças no ambiente digital contam com o apoio do CyberLab, Laboratório de Operações Cibernéticas.
1: Quem conversou com a gente sobre o assunto foi o coordenador, delegado Alessandro Barreto.
4: O CyberLab está ajudando as polícias estaduais a identificar a pessoa se achava acima de qualquer suspeita e se escondia por detrás de conexões de internet.
2: Atenção, diretores e professores de escolas públicas.
1: Está na hora de escolher os livros didáticos que serão utilizados em sala de aula a partir do ano que vem. Thaís de Araújo.
5: A seleção deve ser feita com a participação da equipe escolar, levando em consideração a proposta pedagógica, as características e as necessidades da comunidade.
2: Hoje, na apresentação da Voz do Brasil, eu, Luciana Vasconcelos e Luciano Seixas.
1: E acompanhe a gente ao vivo, acesse radiogov.ebc.com.br ou o canal Gov na sua TV aberta.
2: A arrecadação do governo federal chegou a 289 bilhões e 300 milhões de reais no mês de julho.
1: Um aumento de quase 9% em relação a julho de 2025.
2: O mês foi marcado pelo desempenho favorável de setores como indústria, serviços e arrecadação de impostos.
6: Na comparação com julho do ano passado, o resultado representa crescimento real de quase 9%, já descontada a inflação. Entre os fatores que contribuíram para o resultado estão o aumento da arrecadação da Previdência Social e o crescimento das receitas com PIS e COFINS associado ao aumento das vendas. Destaca Claudemir Malaquias, chefe do Centro de Estudos Tributários e Aduaneiros da Receita Federal.
7: Os fatores que contribuíram para o resultado do mês de julho, na comparação com o mesmo período do ano passado, foram os seguintes. O desempenho da indústria, um crescimento de 1,05%. A venda de bens, um crescimento de 4,93%. A venda de serviços, um crescimento de 2%. A massa salarial teve um crescimento nominal de 10,19% em relação ao ano passado. E o valor em dólar das importações, um crescimento de 12,16%.
6: O desempenho também é positivo no acumulado do ano. De janeiro a julho, a arrecadação chegou a 1 trilhão 876 bilhões de reais. Em valores corrigidos pela inflação, o crescimento foi de quase 7% em relação ao mesmo período de 2025. Reportagem Pablo Mundim.
1: O Índice Nacional de Preços ao Consumidor Amplo 15, o IPCA 15, considerado uma prévia da inflação oficial do país, ficou em menos 0,4% no mês de agosto.
2: Contribuíram para o resultado os setores de habitação, com queda de 1,41% nos preços, transportes com redução de menos 1% e alimentos e bebidas com queda de 0,57%.
1: No setor habitação, o destaque foi para a redução no valor da conta de luz. E nos transportes, a queda no preço da gasolina.
2: Já no setor de alimentos e bebidas, os destaques ficaram por conta do tomate, batata inglesa, cenoura e café moído, que ficaram mais baratos no período.
1: Crianças e adolescentes estão no centro de uma ação civil pública contra a plataforma de comunicação Discord.
2: O motivo são possíveis falhas na proteção desse público, que teriam resultado em crimes e situações de violência.
1: A ação prevê obrigações para que a empresa aprimore mecanismos de prevenção e proteção.
3: A ação civil pública cobra que a plataforma Discord adote medidas efetivas para a proteção de crianças, adolescentes e mulheres no ambiente digital. Voltada inicialmente para as comunidades de games, hoje a ferramenta é usada por públicos variados e permite o compartilhamento de textos, arquivos de voz e vídeo e transmissões de modo público ou privado. Porém, segundo o governo, tem apresentado falhas na segurança e mecanismos de proteção a menores, como explica o advogado-geral da União, Jorge Messias.
8: Não há, por parte da plataforma, a adoção de requisitos mínimos estabelecidos na legislação brasileira, em especial no ECA digital, e a ausência dessa rede de proteção tem levado a situações de ordem absolutamente criminal, envolvendo crianças, adolescentes, mulheres e animais. Tentamos, por 2 semanas, construir um termo de ajustamento de conduta. A empresa, num primeiro momento, demonstrou o interesse de assumir compromissos significativos com o Estado brasileiro, mas, infelizmente, recusou a assinatura do termo no último momento.
3: O fato mais grave e recente envolvendo a plataforma foi a morte de uma adolescente de 13 anos no Mato Grosso do Sul, que tirou a própria vida durante uma transmissão ao vivo pelo Discord. O secretário nacional de Direitos Digitais, Vitor Fernandes, diz que a plataforma demorou a agir, mesmo quando foi notificada.
9: Essa live durou mais de 2 horas, ela começa por volta de 2h20 da manhã, 4h15 da manhã, já completando quase 2 horas, servidor foi derrubado. As contas dos investigados envolvidos só foram banidas da plataforma 24 horas do ocorrido.
3: O ministro da Justiça e Segurança Pública, Wellington César Lima e Silva, lembrou que as plataformas digitais devem se adequar ao país.
10: É uma resposta que busca fazer valer que qualquer plataforma nacional ou estrangeira não venha a descuidar dos limites impostos pela lei.
3: A ação pede que a plataforma reforce os mecanismos de controle parental, amplie a cooperação com autoridades brasileiras e implante sistemas que identifiquem situações de riscos para menores. É exigida ainda a criação de mecanismos específicos de detecção e moderação de conteúdos com práticas de maus tratos, violência, mutilação e crueldade contra animais. A plataforma tem até 15 dias para se adequar, sob pena diária de R$500 mil. Também é pedida a condenação da empresa em R$500 milhões por dano moral coletivo, valor que poderá ser revertido ao Fundo de Defesa de Direitos Difusos. Reportagem Graziele Bezerra.
2: Crianças e adolescentes devem ser orientados sobre os riscos existentes na internet e estimulados a conversar com adultos de confiança sempre que sentirem desconfortáveis durante interações online.
1: Caso alguém solicite sigilo sobre conversas, fotos ou qualquer outro conteúdo, o fato deve ser comunicado imediatamente aos pais ou responsáveis.
2: São orientações do delegado Alessandro Barreto, coordenador do CyberLab, o Laboratório de Operações Cibernéticas ligado ao Ministério da Justiça e Segurança Pública.
1: Em entrevista à Voz do Brasil, o delegado falou comigo e com a Mariana Jungmann sobre a atuação do CyberLab no combate a crimes cibernéticos e ameaças no ambiente digital. Vamos ouvir.
11: Delegado Alessandro Barreto, bem-vindo à Voz do Brasil, um prazer ter o senhor conosco aqui. Vamos falar então sobre o CyberLab, o trabalho de inteligência que ficou concentrado nele a partir da sua criação. Explica para o nosso ouvinte que trabalho é esse.
12: Bom, bom estar aqui com vocês, obrigado pelo convite. Bom, o que o CyberLab faz? O CyberLab é uma unidade da Secretaria Nacional de Segurança Pública, e ele é um laboratório de operações cibernéticas. A pessoa acha que é até um super laboratório, estilo Matrix, mas não, nós temos lá policiais capacitados, a grande parte do time são de meninas cybergirls, então assim, são as meninas que fazem um trabalho espetacular nessa área, e essa unidade ela apoia as polícias estaduais, trazendo informação qualificada para ajudar em diversos contextos, como, por exemplo, no enfrentamento a fraudes eletrônicas, em ameaças contra escolas. Então, se tem esse trabalho qualificado, que ajuda certamente a salvar vidas e a evitar tragédias.
1: Quais são os crimes mais identificados pelo laboratório e, nesse contexto, o que tem chamado mais atenção?
12: Bom, o que a gente tem visto aí nos últimos anos e principalmente pós-pandemia? A migração do crime
4: do espaço físico para o espaço virtual. Então a gente tem visto um aumento considerável de crimes, de, principalmente envolvendo fraudes e golpes online, como invasão de conta de WhatsApp, de redes sociais, falsa central. A gente tem visto isso muito. Nós temos visto também vários problemas, principalmente o extremismo digital, crimes de ódio. Eu fico indignado como policial e principalmente como cidadão. Muita misoginia, um ódio contra mulheres e meninas que dá nojo, que dá asco dessas pessoas. Então a gente tem visto muito esse contexto também. E de maneira geral, a gente tem visto o crime migrar da rua para a internet. E nesse contexto, o CyberLab está ajudando as polícias estaduais a identificar pessoas que se achavam, a pessoa se achava acima de qualquer suspeita e se escondia por detrás de conexões de internet.
11: Bom, o senhor mencionou crimes como fraudes, né, estelionatos e tal. Esses a gente já imagina quem são as pessoas por trás, são os bandidos comuns, vamos dizer assim. Mas o senhor mencionou também crimes de ódio, crimes de misoginia. Quem são as pessoas por trás desses crimes e qual é o perfil dos criminosos e das vítimas, delegado?
4: Isso, bom, o perfil das vítimas, boa parte, principalmente relacionada a crimes de ódio, a gente encontra de mulheres, meninas, entendeu? Às vezes até meninas novas, adolescentes. E o criminoso, o que a gente tem visto antigamente, que eu falo, há pouquíssimos anos, porque muda muito rápido na internet, a gente via maiores aliciando menores para cometer delitos. Hoje a gente já está vendo menores aliciando menores para cometer delitos. Quando se fala de internet, de uma maneira geral, quando vai se tratar de vítimas de fraudes, antes falava que o pessoal idoso, pessoal com a idade um pouco mais avançada, estava mais suscetível para isso. Hoje é todo mundo. Todo mundo ele pode ser vítima de um golpe. Crimes de ódio, a gente tem visto muitos adolescentes, até crianças com 11, 12 anos, fazendo parte de grupos, e isso tem chamado muita atenção, que nós precisamos reforçar o trabalho para identificar ainda mais rápido, e principalmente aqueles que estão por trás do processo de radicalização dos menores.
11: Sim, porque uma criança de 11 anos, ela não chega ao ponto de praticar um crime de ódio na internet sozinha, eu suponho, né?
4: A gente tem visto pessoas desvirtuar redes e serviços que são utilizados. Então, assim, qual é o nosso papel? Identificar essas pessoas. Então, elas utilizam mídias sociais de uma maneira geral, utilizam plataforma para encontrar esses garotos e radicalizar. Então, nosso papel é antecipar cada vez mais, identificar esses grupos e evitar que crianças de 11 anos sejam atraídas para um caminho terrível como esse.
1: A partir do monitoramento, o CyberLab dá um alerta e colabora para o desencadeamento de operações importantes de combate ao crime nesses ambientes, né, digitais. Quais são as operações dessas que contaram com a colaboração do laboratório? Que operações o senhor destacaria, por exemplo?
4: Tem algumas, principalmente a proteção de crianças e adolescentes. Eu vejo pessoas falando, salvamos tantas vidas. Para mim é impossível mensurar isso. Eu só tenho certeza que tragédias foram evitadas, meninas que estavam sendo abusadas online foram libertadas. Aí essas operações, elas nos orgulham muito em fazer parte de um time e a gente trazer ter resultados como estamos salvando vidas. Isso é muito gratificante para mim.
11: Delegado, o senhor mencionou, né, que é um trabalho conjunto com as polícias civis dos estados. Se alguém quiser fazer um alerta para o CyberLab, fazer uma denúncia, como é que essa pessoa pode proceder? De repente, um pai, uma mãe que identificou ali com seus filhos uma situação desse tipo. Enfim, pessoas que queiram fazer algum tipo de alerta para o CyberLab, como é que pode proceder?
12: Eu recomendo que procurem no teu estado canais de denúncia online, é a própria delegacia mais próxima, que quando chegar a informação qualificada, a gente está conversando com as polícias e consegue desencadear essas grandes operações. E um ponto relevante que você falou é o pai e a mãe. O que a gente tem visto? O pai e a mãe deixa o filho passar 10, 12, 15 horas na internet, não acompanha, e a internet tem muita gente má por trás das conexões. E a criança ou adolescente, ela dá sinais. E o pai e a mãe, eles conseguem entender e trazer essas informações para a polícia. Então, quanto mais informação, quanto mais dados chegar, mais pessoas vão ser identificadas e vão ser responsabilizadas. Até porque tem-se aquela impressão que a internet é algo que você fez algo lá e fica impune, não vai ocorrer nada. Muito pelo contrário. Tá? As polícias estão cada vez mais preparadas para identificar essas pessoas e responsabilizá-las.
1: Muito bem, nós conversamos com o delegado Alessandro Barreto, coordenador do Laboratório de Operações Cibernéticas, CyberLab. Muito obrigado, delegado, pela entrevista à Voz do Brasil.
12: Eu que agradeço.
2: O Ministério das Relações Exteriores emitiu nota de pesar pelas vítimas dos deslizamentos e inundações que atingiram o Nepal e o Tibete após o terremoto desta quarta-feira.
1: Equipes de resgate continuam as buscas por sobreviventes.
2: Até o momento, não há registros de brasileiros entre as vítimas.
1: A Embaixada do Brasil em Katmandu, no Nepal, e em Pequim, acompanham com atenção os desdobramentos da situação.
2: Em caso de assistência consular, o telefone do plantão geral do Itamaraty é 61, código de Brasília, 98260-0610.
1: Está aberto o período de escolha dos livros do Programa Nacional do Livro e do Material Didático, o PNLD, que serão usados por alunos do primeiro ao quinto ano do ensino fundamental no período de 2027 a 2030.
2: O prazo vai até 8 de setembro e a seleção deve ser feita de forma coletiva por professores e gestores. Confira na reportagem.
13: O período de seleção dos livros didáticos que serão utilizados por estudantes e professores do primeiro ao quinto ano do ensino fundamental já está aberto. As escolas públicas têm até 8 de setembro para selecionar os materiais que serão utilizados no triênio 2027-2030. A seleção deve ser feita com a participação da equipe escolar, levando em consideração a proposta pedagógica, as características e as necessidades da comunidade. O programa conta com 3 categorias, como explica a coordenadora-geral de materiais didáticos da Secretaria de Educação Básica do Ministério da Educação, Jaqueline dos Santos Melo.
14: Na categoria 1, as obras são voltadas para estudantes e professores do primeiro e do segundo ano com foco na alfabetização. Na categoria 2, as obras são voltadas para o terceiro, quarto e quinto ano com foco no desenvolvimento do letramento e da escrita. Nesse ano, nós temos novidades como o livro regionalizado de história e geografia, a obra de produção de texto e livros voltados para a educação digital e midiática. A categoria 3, ela é optativa para as redes e a seleção dela é para obras de língua espanhola e língua inglesa.
13: Antes de registrar a decisão, professores e gestores devem consultar o Guia Digital do Programa Nacional do Livro e do Material Didático, PNLD, que reúne informações sobre as obras aprovadas, como resenhas, metodologias, organização dos conteúdos e orientações para a escolha. Depois, a seleção precisa ser formalizada em ata e registrada no sistema PNLD Gestão, com acesso pela conta gov.br. O preenchimento da ata sozinho não conclui o processo. Após o registro, a ata e o comprovante de escolha devem ficar disponíveis em local visível na escola. Em caso de dúvidas ou problemas no acesso, as escolas podem entrar em contato com o FNDE pelo e-mail livrodidático@fnde.gov.br. Reportagem Thaís de Araújo.
1: Instituições públicas do ensino superior e tecnológico que adotam práticas de prevenção e enfrentamento à violência de gênero vão ser reconhecidas com o selo de ambiente acadêmico seguro.
2: A iniciativa do Ministério da Educação vai conceder o título nas categorias ouro, prata e bronze.
1: Podem aderir ao programa instituições federais que atendam aos requisitos do MEC.
2: A diretora de desenvolvimento acadêmico da Secretaria de Educação Superior do Ministério, Lúcia Pelanda, fala sobre a iniciativa.
15: As mulheres já são maioria no ensino superior, então é muito importante criar ambientes cada vez mais seguros e livres de violência. Nesse sentido, o selo é um estímulo para que cada vez mais instituições se juntem a esse movimento de ter instituições verdadeiramente livres de violência.
1: Para mais informações, acesse gov.br/MEC.
2: Estamos no mês da gestante. Nós já falamos aqui sobre a importância de cuidados com a saúde, como tomar vacinas e fazer o pré-natal direitinho para cuidar da mãe e do bebê.
1: Hoje nós vamos falar dos direitos assegurados por lei às gestantes.
2: Estabilidade no emprego, atendimento médico gratuito pelo SUS, prioridade em filas e serviços, intervalo para a amamentação, além da licença maternidade.
1: Está tudo explicado na reportagem de Luciana Colares de Holanda, que ouviremos agora.
16: Maria Selma Pereira é empregada doméstica em Brasília. Grávida de 8 meses, ela espera a bebê para setembro. E junto com a chegada da filha, vem a licença maternidade de 4 meses, garantida pela carteira assinada. Um direito que Selma não teve nas outras 4 gestações, quando trabalhou na informalidade.
17: Vai ser bem melhor, porque eu vou acordar, cuidar da neném, né? Ficar os 4 meses em casa. Agora, carteira assinada está bem melhor agora, porque aí quando você ganhar o bebê, você vai receber, né?
16: No Brasil, as gestantes têm direitos fundamentais garantidos por lei, que se estendem até alguns meses após o nascimento da criança. É proibida a dispensa arbitrária ou sem justa causa da empregada gestante, por exemplo, desde a confirmação da gravidez até 5 meses após o parto. Por meio da licença maternidade, fica garantido o afastamento remunerado de 120 dias para trabalhadoras formais, empregadas domésticas e seguradas do INSS. Elas também têm acesso ao salário maternidade, benefício previdenciário que substitui a renda durante esse período, como explica Márcio Lima, coordenador do Programa de Educação Previdenciária do INSS.
18: O valor pago por esse benefício vai variar do salário mínimo, que é R$ 1.621,00, atualmente, até o teto do INSS, que vai estar no valor de R$ 8.475,55, a depender da categoria da trabalhadora.
16: Entre as garantias previstas na legislação brasileira para gestantes e mães, também está previsto o direito à liberação do trabalho para realizar consultas médicas e exames. E elas podem ser transferidas temporariamente de função quando a saúde exigir. Os direitos podem ser acessados pelo telefone ou pela internet, de acordo com Márcio Lima, do INSS.
18: Os direitos são acessados através da central telefônica 135, que funciona de segunda-feira a sábado, das 7 da manhã até as 22 horas no horário de Brasília, sendo que recebe ligação gratuita ou ainda através do aplicativo Meu INSS.
16: Além dos direitos trabalhistas, as gestantes contam com atendimento prioritário e acompanhante no parto pelo SUS. Após o retorno ao trabalho, a mãe tem direito a 2 intervalos diários de 30 minutos para a amamentação até o bebê completar 6 meses. Reportagem Luciana Colares de Holanda.
2: Essas foram as notícias do Governo Federal.
1: Uma realização da Secretaria de Comunicação Social da Presidência da República.
2: Com produção da empresa Brasil de Comunicação.
1: Fique agora com o Minuto do TCU. Em seguida, as notícias do Poder Judiciário e do Congresso Nacional. Boa noite.
2: Boa noite para você e até amanhã.
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19: Minuto do TCU.
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1: Supremo julga a ação sobre o poder de requisição do Ministério Público da União a órgãos da administração pública.
20: Para o STJ, acesso a sistema com dados contábeis não dispensa dever de prestação de contas de bens em condomínio.
1: Justiça determina que o governo federal e o estado de Sergipe implantem serviço especializado em doenças raras.
20: Boa noite, eu sou Arthur Filho.
1: E eu sou Walter Lima.
20: Supremo Tribunal Federal julga ação sobre o poder de requisição do Ministério Público da União a órgãos da administração pública.
1: O julgamento busca definir até onde vai essa prerrogativa do Ministério Público da União e em quais situações ela pode ser exercida, delimitando se a administração pública é obrigada a atender integralmente ao pedido ou se pode recusá-lo.
20: Administrador de bens em condomínio, ou seja, em copropriedade, deve prestar contas ao outro condômino, mesmo que dados contábeis estejam disponíveis em sistema eletrônico.
1: Essa decisão é do Superior Tribunal de Justiça, o STJ. Fátima Uchoa.
21: Um irmão ajuizou ação contra o outro pedindo a prestação de contas da administração dos imóveis de propriedade comum. A Justiça de Mato Grosso decidiu que o administrador tem o dever de apresentar as contas e a terceira turma do STJ manteve esse entendimento. Segundo a relatora ministra Nancy Andrighi, o interesse de agir pressupõe a existência de controvérsia sobre a prestação das contas e, nesse caso, mesmo havendo sistema que permita o compartilhamento de informações, o administrador deve apresentar as contas de forma especificada e completa.
20: TST manteve condenação em caso de caseiro baleado durante assalto.
1: Empregador terá de pagar indenização por danos morais e materiais. Mila Amaral.
22: Um caseiro levou 3 tiros durante um assalto na fazenda onde ele trabalhava e morava em Cruz Alta, no interior do Rio Grande do Sul. Ele ficou com sequelas e capacidade de trabalho reduzida. O trabalhador entrou na justiça e contou que não foi a primeira vez que a fazenda foi assaltada. E a justiça deu razão a ele. O Tribunal Regional do Trabalho condenou o proprietário a pagar R$30 mil por danos morais e R$70 mil por danos materiais. A fazenda recorreu, dizendo que a culpa era de terceiros, mas a primeira turma do TST manteve a condenação e destacou que o dono sabia dos assaltos anteriores e mesmo assim não tomou nenhuma providência para aumentar a segurança dos trabalhadores. A decisão foi unânime.
20: Justiça Federal determina que União e o Estado de Sergipe implantem serviço de atenção especializada em doenças raras.
1: Decisão atende a pedidos do Ministério Público Federal em ação. Sabrine Menezes.
23: De acordo com o inquérito civil instaurado pelo MPF, Sergipe possui cerca de 120 mil pessoas acometidas por doenças raras. Dessas, aproximadamente 36 mil apenas em Aracaju e a maioria delas crianças. Com a decisão, o Estado e o município devem organizar e pactuar a linha de cuidado da rede de forma imediata e em até 4 meses. Além disso, Sergipe e Aracaju, junto com a União, têm até 8 meses para habilitar e implementar pelo menos um serviço de atenção especializada em doenças raras, além de estruturar a rede de atenção integral para pessoas com doenças raras. Em caso de descumprimento, foi fixada multa de R$ 5 mil.
20: O Tribunal Superior Eleitoral recebeu um grupo de criadores de conteúdos digitais para uma iniciativa voltada a combater a desinformação sobre as urnas eletrônicas.
5: O encontro se estendeu por toda a tarde dessa terça-feira e foi viabilizado por meio de uma parceria do TSE com a organização Redes Cordiais. Vitor Struck.
6: Juntos, os influenciadores somam 45 milhões de seguidores nas redes sociais. O encontro fez parte da iniciativa Confirma 30 anos de urna eletrônica e foi promovido pela organização Redes Cordiais, em parceria com o TSE e com o apoio do YouTube e do TikTok. A programação contou com visitas a espaços importantes do tribunal, como o local onde as urnas ficam armazenadas, o Museu do Voto, e também incluiu uma demonstração detalhada sobre o funcionamento dos equipamentos usados nas eleições. Ao final, os influenciadores participaram de uma roda de conversa com o presidente do TSE, o ministro Cássio Nunes Marques.
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20: A você, uma boa noite.
5: E até amanhã.
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8: Eu sou Paula Groba.
24: E eu sou Humberto Pinheiro.
8: E estes são os destaques de hoje do Jornal do Senado, que começa agora.
24: Governo e Congresso anunciam um acordo para votações prioritárias. Fim da escala 6x1, taxa das blusinhas, terras raras e PEC da segurança pública.
8: Congresso vai analisar duas medidas provisórias para reduzir impactos das tarifas americanas e alta do petróleo.
24: Projeto cria política nacional para apoiar adolescentes nos anos finais do ensino fundamental.
8: Boa noite.
24: Boa noite.
8: Após encontro com o presidente Lula e o presidente da Câmara dos Deputados, Hugo Mota, o presidente do Senado, Davi Alcolumbre, anunciou as prioridades do Congresso nos próximos dias. Entre os temas citados estão a votação da MP que acaba com a taxa sobre compras internacionais acima de $50. Alcolumbre afirmou que a MP da chamada taxa das blusinhas será votada na próxima semana.
24: Também terão prioridade de votação as propostas de emenda à Constituição, que acaba com a escala 6x1, e a PEC da Segurança Pública, que devem ser analisadas pela Comissão de Constituição e Justiça na semana de esforço concentrado do Congresso a partir da próxima segunda-feira. Mais informações com o repórter Pedro Pincer.
25: O presidente do Senado, Davi Alcolumbre, afirmou que votará na próxima semana a medida provisória que acabou com a chamada taxa das blusinhas, imposto de importação de 20% sobre compras internacionais de até $50. O texto, segundo o senador, será analisado na Câmara e no Senado antes de perder a validade. Caso a votação não ocorra, o imposto voltará a ser cobrado em 9 de setembro. Alcolumbre reafirmou que a medida será pautada no esforço concentrado previsto para ocorrer entre 31 de agosto e 4 de setembro.
26: Nós vamos deliberar e ela virá lei para proteger milhões de brasileiros que usam desse instrumento para adquirir produtos muito baratos e terem qualidade de vida melhor.
25: Alcolumbre também disse que a Comissão de Constituição e Justiça vai analisar na próxima semana as propostas de emenda à Constituição que tratam da segurança pública e do fim da escala 6x1. Davi afirmou estar em contato frequente com o relator da mudança na escala de trabalho, senador Omar Aziz, do PSD do Amazonas.
26: Tenha compreensão da importância da matéria. Me disse que já está construindo um relatório para ser apresentado na próxima quarta-feira na Comissão de Constituição e Justiça.
25: Outra proposta que deve ser pautada na semana que vem é a que cria uma política nacional para os minerais críticos e estratégicos.
8: E o relator da PEC da Segurança Pública, senador Rogério Carvalho, do PT de Sergipe, anunciou que o texto não deve sofrer mudanças no Senado.
24: Já aprovado na Câmara, a proposta está na Comissão de Constituição e Justiça. Repórter Herman Kulitz.
3: o texto altera diversas regras da Constituição para ampliar a atuação da Polícia Federal, endurecer o combate às facções e milícias e reforçar o financiamento do Fundo Nacional de Segurança Pública e do Fundo Penitenciário Nacional, além de aumentar a integração e a cooperação de sistemas e órgãos de segurança pública. Em análise na CCJ, a proposta recebeu diversas emendas, como a do senador Sargento Reginauro, do PSDB do Ceará, que recomendava que os homicídios praticados por organizações criminosas não fossem julgados pelo Tribunal do Júri. Já a emenda do senador Hamilton Mourão, do Republicanos do Rio Grande do Sul, defendia a previsão de um sistema de informação sobre antecedentes criminais. Ambas foram rejeitadas, com o entendimento do relator de que não cabe a implementação dessas mudanças no texto constitucional. Além disso, na opinião do senador, alterar o que já foi aprovado pelos deputados somente atrasaria medidas que precisam ser tomadas contra a criminalidade organizada e iria na contramão da expectativa da sociedade. Porém, as modificações podem ser apresentadas na Comissão de Constituição e Justiça até a discussão final da matéria. O texto ainda precisa ser aprovado em 2 turnos no plenário do Senado. Se passar sem alterações, será promulgado e começa a valer. Havendo qualquer mudança, a matéria deverá retornar para a Câmara dos Deputados.
8: O Congresso também vai analisar 2 medidas provisórias editadas pelo governo federal para tentar reduzir os impactos das tarifas americanas e da alta internacional do petróleo.
24: As 2 medidas provisórias já estão em vigor, mas precisam ser aprovadas por deputados e senadores para continuar valendo. Repórter Patrícia Oliveira.
4: Uma das medidas permite que empresas afetadas pelas novas tarifas impostas pelo governo americano prorroguem por até 1 ano o cumprimento de compromissos de exportação, com a suspensão de tributos. Já a outra medida libera R$ 3 bilhões para subsidiar a produção e a importação de diesel e gasolina, diante dos efeitos dos conflitos no Oriente Médio sobre o preço do petróleo. Para Carlos Pio, professor de Relações Internacionais da UNB, as medidas são importantes neste momento de emergência, mas o país precisa também adotar estratégias a longo prazo.
9: A gente precisa aumentar a produtividade da economia como um todo, é reforçar as qualificações dos trabalhadores e ampliar o comércio com os outros parceiros de qualquer lugar do planeta, em qualquer setor.
4: As 2 medidas provisórias já estão em vigor, mas precisam ser aprovadas por deputados e senadores para continuar valendo.
8: A adolescência é uma fase de muitas transformações e desafios que podem refletir diretamente no desempenho e na permanência dos estudantes na escola. Para apoiar o desenvolvimento dos alunos nessa etapa da vida, um projeto de lei propõe criar a Política Nacional Escola das Adolescências. A proposta é do senador Camilo Santana, do PT do Ceará, ex-ministro da Educação, e está em análise na Comissão de Educação. Pelo texto, a política será voltada aos anos finais do ensino fundamental, do 6º ao 9º ano. A ideia é tornar a escola mais atrativa, acolhedora e conectada à realidade dos adolescentes, com estratégias de apoio técnico e financeiro.
24: A medida também busca reduzir as taxas de reprovação e abandono escolar, especialmente no período de transição para o ensino médio. O senador Camilo Santana destaca ainda a importância

0: Escola Sem Partido. De autoria do senador Magno Malta, do PL do Espírito Santo, a proposta altera a Lei de Diretrizes e Bases da Educação para incluir novos princípios e regras para o ensino. O texto prevê a garantia da pluralidade de ideias, da liberdade de crença e da liberdade de consciência. Também proíbe professores de promoverem em sala de aula determinadas concepções ideológicas ou políticas.
1: A proposta está em análise na Comissão de Direitos Humanos, onde é relatada pelo senador Sargento Reginauro, do PSDB do Ceará. Depois, o projeto ainda deve passar pela Comissão de Constituição e Justiça e pela Comissão de Educação.
2: Eleições 2026.
0: As eleições deste ano vão contar com a participação de mais pessoas idosas em relação a 2022.
1: O aumento segue a tendência de envelhecimento populacional apontada pelo IBGE. Repórter Lana Dias.
3: O número de eleitores idosos cresceu cerca de 14% desde as eleições de 2022. Neste ano, 37 milhões e meio poderão votar. Para aqueles entre 60 e 69 anos, o voto é obrigatório, mas acima dos 70 anos, a participação é facultativa. O senador Fernando Dueire, do PSD de Pernambuco, reforçou a importância do voto da terceira idade.
4: A democracia precisa ouvir todas as gerações. Os mais jovens representam o futuro, mas aqueles que são mais experientes carregam uma parte importante da memória e da construção do nosso país.
3: Para a Dorci Antônia de Carvalho, de 83 anos, a participação não deve se limitar ao voto obrigatório.
5: Eu acho que todo mundo que tem mais de 60 anos, 70 anos, devia continuar votando. Eu tenho certeza, temos amigos também que já combinam, vão votar.
3: O aumento do eleitorado idoso segue a tendência de envelhecimento populacional no Brasil. De acordo com o IBGE, a população com 60 anos ou mais subiu de 11,3% para 16,6% de 2012 a 2025.
1: Com edição de Paula Groba e trabalhos técnicos Eliseu Caires, o Jornal do Senado fica por aqui. Acompanhe agora as notícias da Câmara dos Deputados. Boa noite.
0: Boa noite e até amanhã.
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6: Comissão analisa projetos que reduzem impacto ambiental de plásticos.
7: Deputados aprovam parecer da subcomissão sobre segmento de estética.
6: Parlamentares apresentam medidas de proteção à criança e adolescente.
7: Boa noite. Jefferson Rodrigues, do PSDB de Goiás, propõe novas obrigações para plataformas digitais no combate à exploração sexual de crianças e adolescentes na internet. Ele explica que o texto cria canais de denúncia e respostas rápidas às vítimas e aos órgãos de segurança.
6: Para facilitar a investigação desses crimes, a proposta de Jefferson Rodrigues inclui mecanismos de preservação de registros, metadados e informações de usuários suspeitos. O deputado avalia que a medida amplia a capacidade de identificar os responsáveis e reunir provas no ambiente digital.
7: Está em análise projeto que cria o Programa Nacional Ampara, voltado à prevenção da violência contra crianças, adolescentes e mulheres nas escolas. A proposta de Helena Lima, do PSD de Roraima, prevê formação de profissionais e articulação entre escolas, famílias e segurança pública.
6: O projeto de Helena Lima orienta estudantes sobre como identificar situações de violência e conhecer canais de denúncia e proteção. Para a deputada, a medida busca fortalecer a cultura de paz e o respeito no ambiente escolar.
7: A punição de crimes contra a dignidade sexual praticados com abuso de autoridade é reforçada em projeto apresentado por Samuel Viana, do União de Minas Gerais. A proposta aumenta pela metade a pena por importunação sexual quando o agressor se valer de posição de supervisão sobre a vítima.
6: Samuel Viana aponta que a mudança alcança relações em ambientes educacionais, esportivos, religiosos, culturais e assistenciais, mesmo sem vínculo formal de emprego. O texto também amplia as situações em que a autoridade exercida sobre a vítima pode elevar a pena dos crimes contra a dignidade sexual.
7: Dr. Ismael Alexandrino, do PSD de Goiás, apresentou o projeto que torna crime dar, escondido ou à força, substância química que reduz a capacidade de reação de alguém, prática conhecida como Boa Noite Cinderela. De acordo com o projeto, o autor poderá ficar preso de 3 a 6 anos.
6: Dr. Ismael Alexandrino alega que o Brasil ainda não possui tipificação penal específica para essa conduta, o que

0: Era impunidade. Para o deputado, o projeto muda isso ao obrigar a coleta imediata de exames, criar um cadastro nacional de ocorrências e a elaboração de campanhas permanentes de prevenção.
1: Justiça.
2: Está em análise o projeto de Fábio Choquete, do União de Santa Catarina, que estabelece restrições ao exercício da advocacia por cônjuges, parentes e sócios de magistrados. De acordo com o deputado, a proposta visa ampliar a transparência e evitar conflitos de interesse.
0: O texto de Fábio Choquete permite que partes questionem o patrocínio de causas diante de possíveis vínculos com magistrados. A proposta ainda estabelece sanções, incluindo a exclusão da OAB para advogados que descumprirem as vedações.
1: Saúde.
2: É de autoria de Juarez Costa, do Republicanos de Mato Grosso, o projeto que estabelece diretrizes para o atendimento pelo SUS de mulheres que passam pelo climatério e menopausa. A proposta prevê acompanhamento integral com atuação da atenção primária e acesso a diferentes tratamentos.
0: Juarez Costa ressalta que a matéria prevê também oferta de terapia hormonal pelo SUS quando houver indicação clínica. O deputado acredita que a medida pode reduzir desigualdades no atendimento e ampliar o acesso das mulheres aos cuidados necessários nessa fase da vida.
1: Habitação.
2: Aline Gurgel, do União do Amapá, requer a criação de uma comissão especial para analisar o projeto que trata do financiamento de imóveis urbanos durante situações de emergência sanitária. A proposta suspende as parcelas de financiamentos durante esse período.
0: O projeto também determina que não sejam cobrados juros ou multas durante a suspensão e amplia o prazo para financiamento do Minha Casa Minha Vida. Aline Gurgel lembra que a medida foi apresentada durante a pandemia de Covid-19 para reduzir o impacto da crise sobre as famílias.
1: Esporte.
2: Milton Vieira, do Republicanos de São Paulo, quer garantir imunidade tributária para entidades esportivas sem fins lucrativos. O deputado defende equiparar essas organizações às instituições de educação e assistência social, desde que cumpram os requisitos previstos em lei.
0: A proposta de Milton Vieira abrange entidades certificadas dos movimentos olímpico, paralímpico, clubístico e educacional. Para o deputado, a imunidade pode fortalecer projetos esportivos, ampliar a inclusão social e contribuir para a formação de atletas e cidadãos.
1: Ciência e tecnologia.
2: Rui Falcão, do PT de São Paulo, apresentou relatório favorável ao projeto que amplia o uso de recursos destinados à ciência e tecnologia para financiar iniciativas inovadoras. Ele recomenda aprovação por considerar que a proposta aproxima a pesquisa científica do setor produtivo.
0: Rui Falcão avalia que a medida pode fortalecer empresas de tecnologia e aumentar a competitividade brasileira. O parlamentar afirma que a parceria entre universidades, empresas e governo contribui para a transformação de pesquisa em produtos e serviços para a população.
1: Economia.
2: A Receita Federal anunciou na Câmara mudanças no programa de compras do exterior para evitar a entrada de produtos irregulares. A repórter Silvia Munhato tem mais informações.
3: Ainda este ano, a Receita Federal deve adotar um sistema que vai excluir do seu programa de compras no exterior o Remessa Conforme, as plataformas de comércio internacional que permitirem a venda de produtos subfaturados, falsificados ou que apresentem outros tipos de ilegalidades. A fiscalização das encomendas será aprimorada ainda este ano com o uso de inteligência artificial para analisar o conteúdo dos pacotes. Um dos objetivos é evitar a fiscalização apenas quando a encomenda chega no país, porque a quantidade de remessas não para de crescer. Também será minimizado o problema de vazamento de dados dos destinatários, que acabam sendo alvo de golpes. O deputado Júlio Lopes, do PP do Rio de Janeiro, elogiou o trabalho da Receita e afirmou que é preciso tratar a pirataria de forma especializada em todos os órgãos públicos e citou o problema de sementes fabricadas em desacordo com a regulação nacional.
4: Os caminhões de sementes transgênica feitas fora das regras e fora das normas são aprisionados e não há conhecimento da Polícia Rodoviária Federal, nem da Polícia Federal, nem de órgão nenhum, para fazer a apreensão da mercadoria. Então, esses têm sido liberados, e são casos gravíssimos, porque essas sementes, quando feitas fora de norma, elas podem gerar pragas, gerar deformações nas colheitas brasileiras, enfim, no meio ambiente como um todo. Né?
3: O deputado sugeriu ainda que a Receita cruze dados dos 47 milhões de CPFs que fazem compras no exterior com as suas rendas declaradas. Segundo ele, isso deverá revelar irregularidades. De acordo com a Receita Federal, as encomendas do exterior passaram de cerca de 30 milhões de pacotes em 2019 para mais de 200 milhões em 2023. Para este ano, é esperada uma arrecadação recorde com as encomendas, equivalente a 10% de todo o volume importado pelo país, ou 5 bilhões de reais. Da Rádio Câmara de Brasília, Silvio Minhato.
0: Carlos Chiodini, do MDB de Santa Catarina, defende a transferência para Brasília da sede do órgão responsável por regular e fiscalizar o mercado de valores mobiliários no Brasil. O projeto prevê que a mudança da Comissão de Valores Mobiliários seja feita de forma gradual em até 4 anos.
2: Para Carlos Chiodini, a transferência aproxima a CVM de outros órgãos federais sediados em Brasília, facilitando a articulação entre as instituições. O projeto também assegura aos servidores da autarquia no Rio de Janeiro a opção de se transferir para Brasília ou de permanecer no estado.
0: Stefano Aguiar, do PSD de Minas Gerais, apoia a criação da Frente Parlamentar em defesa do mutualismo, sistema em que as pessoas se associam para compartilhar custos e oferecer proteção patrimonial umas às outras. A proposta, segundo o deputado, é uma alternativa aos seguros tradicionais.
2: A frente pretende reunir parlamentares, governo, empresas e entidades do setor para acompanhar a regulamentação da proteção patrimonial mutualista. Stefano Aguiar acredita que a iniciativa pode ampliar o acesso dos brasileiros a uma opção de proteção competitiva.
1: Comissões.
0: Comissão de Trabalho aprova relatório da subcomissão sobre o setor de estética. A repórter Maria Neves traz os detalhes da medida proposta.
5: A Comissão de Trabalho da Câmara aprovou o relatório final da subcomissão especial sobre o setor de estética, elaborado pela deputada Soraya Santos, do PL do Rio de Janeiro. Além de um projeto de lei que altera a regulamentação das atividades dos profissionais do setor, a relatora apresentou recomendações aos poderes executivos. Soraya Santos argumenta que as interpretações da legislação vêm dificultando o exercício dos profissionais de estética.
6: Estudante de faculdade de estética, migrando para outras carreiras, para biomedicina ou para medicina, passando dificuldades, por exemplo, com uma compra de insumos. Porque se eu não sou reconhecida, eu não posso comprar. É humilhante eu fazer um curso universitário regulamentado por um órgão público e eu ter que precisar de uma outra pessoa para assinar a compra do material que eu quero trabalhar. Para piorar, a Anvisa e as vigilâncias sanitárias não reconheciam a profissão quando a competência delas não é reconhecer. Quem reconhece profissão é a lei e o Congresso aprovou a profissão.
5: Como forma de solucionar interpretações divergentes, a relatora sugere inserir expressamente na lei que os esteticistas são profissionais da área de saúde para todos os efeitos legais. Outro problema detectado pela subcomissão, segundo Soraya Santos, foi a falta de um currículo nacional que padronize a formação de esteticistas e cosmetólogos. Por isso, ela sugere ao Ministério da Educação que elabore diretrizes curriculares específicas para todos os cursos da área, além de criar mecanismos de certificação técnica para profissionais já formados. A proposta também permite a atuação de profissionais formados em outras áreas da saúde, como esteticistas, desde que façam pós-graduação na área ou passem por exame de proficiência. Da Rádio Câmara de Brasília, Maria Neves.
1: Trabalho.
2: Nicolete, do PL de Roraima, apresentou projeto que permite a servidores públicos atuarem como microempreendedores individuais. A proposta condiciona a atividade à inexistência de conflito de interesses com as funções exercidas no serviço público.
0: Nicolete afirma que a proibição atual pode levar servidores que realizam atividades nas horas de folga à informalidade. Para ele, a mudança estimula a formalização de pequenos negócios e preserva o funcionamento do serviço público por meio de regras definidas por cada ente federativo.
1: Transportes.
2: Danley de Deus Interhols, do PSD do Rio Grande do Sul, pede a realização de uma audiência para discutir a concessão da BR-285 no trecho entre Passo Fundo e a região de Ijuí. A proposta prevê a participação de representantes do governo, de órgãos de transporte e de prefeitos.
0: Danley de Deus Interhols argumenta que a concessão pode acelerar investimentos como duplicação de trechos, construção de terceiras faixas e melhoria da sinalização. Ele afirma que as mudanças podem aumentar a segurança na rodovia e fortalecer a logística e a economia da região.
1: Desenvolvimento regional.
2: Júlio César, do PSD do Piauí, defende projeto que isenta permanentemente os consumidores que produzam a própria energia renovável de pagar pelo uso da rede de distribuição. O texto acaba com a cobrança gradual sobre a energia solar excedente devolvida ao sistema.
0: Júlio César entende que a medida corrige uma distorção que é a cobrança pela energia injetada na rede. Segundo o parlamentar, o objetivo é garantir segurança jurídica, democratizar o acesso à energia limpa e incentivar novos investimentos sem sobrecarregar o cidadão.
1: Agricultura.
2: O projeto de Paulo Teixeira, do PT de São Paulo, proíbe a exportação de animais vivos destinados ao abate ou à engorda. Ele explica que a medida busca reduzir o sofrimento dos animais durante transportes de longa distância e reforçar as políticas de proteção e bem-estar animal.
0: Segundo Paulo Teixeira, a proposta também pretende estimular o processamento da produção pecuária no país, contribuindo para a geração de empregos, renda e arrecadação. A proibição não se aplica a animais destinados à reprodução, pesquisa, melhoramento genético ou conservação de espécies.
1: Votação.
2: A Comissão de Desenvolvimento Econômico da Câmara aprovou dois projetos para reduzir o impacto ambiental no uso de plásticos. Uma das propostas prevê a diminuição gradativa dos microplásticos em cosméticos e produtos de higiene pessoal, como informa o repórter Luiz Cláudio Canuto.
7: Dois projetos sobre redução do impacto ambiental do uso de plásticos foram aprovados pela Comissão de Indústria e Comércio da Câmara dos Deputados. Um deles obriga a classificação dos plásticos usados em produtos produzidos no Brasil ou importados, e o outro projeto trata da redução de microplásticos em cosméticos e produtos de higiene pessoal. A proposta que trata da classificação dos plásticos trata também de reciclagem. O texto aprovado foi apresentado pelo relator, deputado Alexandre Lindenmayer, do PT do Rio Grande do Sul, e muda a Política Nacional de Resíduos Sólidos, com metas progressivas de reciclagem das embalagens. Pela versão aprovada, em até 5 anos, 10% das embalagens plásticas devem ser recicladas. O texto prevê ainda incentivos fiscais para indústrias que usem materiais com desempenho ambiental. A proposta foi inspirada em regulamento da União Europeia. Para o relator, Alexandre Lindenmayer, a regulação é necessária para evitar que o Brasil se torne um depósito de materiais banidos em outros países.
8: A poluição plástica não é apenas um problema visual ou ambiental, mas uma emergência de saúde pública. Estudos recentes têm confirmado a presença de polímeros em tecidos cardíacos humanos e na placenta, elevando o risco de doenças crônicas não transmissíveis, como doenças cardiovasculares.
7: O projeto ainda vai ser analisado pelas Comissões de Defesa do Consumidor e de Constituição e Justiça. Já o outro projeto aprovado, sobre redução gradual e eliminação total do uso de microplásticos em cosméticos e produtos de higiene pessoal, foi para a Comissão de Meio Ambiente. A Comissão de Indústria e Comércio seguiu o voto do relator, deputado Marcelo Queiroz, do PSDB do Rio de Janeiro. O texto considera microplásticos as partículas sólidas, sintéticas, insolúveis em água e não biodegradáveis, com dimensões inferiores a 5 milímetros, de origem petroquímica e colocadas intencionalmente em cosméticos e produtos de higiene pessoal com funções esfoliantes, abrasivas, de limpeza ou de alteração de textura. São ingredientes comuns em esfoliantes faciais e corporais, shampoos, cremes dentais e sabonetes. O relatório de Marcelo Queiroz foi lido pelo deputado Alexandre Lindenmayer.
8: Esses microplásticos tão presentes em produtos cosméticos ou de higiene pessoal com funções esfoliantes e abrasivas, por exemplo, ao serem utilizados e descartados, geram um significativo fator de poluição em águas superficiais com grande potencial de risco à saúde humana. Nestes casos, uma das soluções recomendadas é justamente a de que o poder público atue de forma a regulamentar ou mesmo proibir as atividades responsáveis por causar esse dano coletivo.
7: Pela proposta, o cronograma progressivo de redução a ser cumprido por fabricantes, importadores e formuladores é de 30% em até 3 anos, 60% em 5 anos, 90% em 7 anos e a eliminação total em 10 anos. O cronograma pode ser ajustado com justificativa técnica quando não houver insumo alternativo com o mesmo desempenho, risco à segurança do consumidor na substituição ou impactos ambientais adversos do insumo que substituiria. A proposta ainda vai ser analisada pelas comissões de Meio Ambiente e de Constituição e Justiça. Da Rádio Câmara de Brasília, Luiz Cláudio Canuto.
1: Meio Ambiente.
0: Projeto de delegado Matheus Laiola, do União do Paraná, cria o programa local seguro para animais vítimas de maus tratos. A proposta prevê acolhimento imediato, atendimento veterinário e manutenção dos animais resgatados em ações policiais, fiscalizações ou decisões judiciais.
2: Delegado Matheus Laiola incluiu no texto que o responsável pelos maus tratos deverá arcar com as despesas de resgate e tratamento do animal. O projeto permite que hospitais e clínicas veterinárias, universidades e abrigos possam se credenciar para receber os animais resgatados.
0: A prevenção de maus tratos contra animais é o foco de projeto apresentado por Fábio Macedo, do Podemos do Maranhão. O texto inclui nos currículos escolares conteúdos sobre direitos dos animais, além de ações educativas voltadas ao respeito e à proteção da vida animal.
2: Fábio Macedo também propõe que adolescentes responsáveis por atos de violência contra animais cumpram serviços comunitários, de preferência em entidades de proteção e saúde animal. A proposta ainda institui o 4 de outubro como Dia Nacional da Proteção, Respeito e Empatia com os Animais.
0: Termina agora o Jornal Câmara dos Deputados, produzido pela Rádio Câmara, com trabalhos técnicos de Everson Urani e a apresentação de Márcio Aquiles Sardi e Val Monteiro. Boa noite.
2: Uma boa noite para você. A Voz do Brasil volta amanhã.
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1: Uma ótima noite para você sintonizado Educativa FM 101,9, conectada com Campinas. Começamos mais uma edição do programa Love Songs. As melhores músicas, muito romantismo para você recordar e também se emocionar. Na sua companhia, Deco Lopes. Abrimos o programa de hoje com um grande sucesso dos anos 80. Estamos falando da banda Think Out Loud. Vamos ouvir After All This Time. Boa noite.
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As melhores músicas na programação da Educativa FM. Rod Stewart e Ann Bell, I Don't Want to Talk It About.

0: Paul Abdu, Rush Rush, fechando esta primeira hora da programação do Love Songs. Ouvimos antes Regina Belli, Show Me The Way. Daqui a pouco voltamos com mais músicas para você.
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